0: cadastradas na ferramenta. É possível ainda fazer denúncias pelo aplicativo, como explica o superintendente de fiscalização do abastecimento da ANP, Júlio Nishida.
1: Cria um importante canal de denúncias do consumidor com a ANP, inclusive aquelas relacionadas a práticas de preços abusivos. De forma bem simples, fácil e intuitiva, o consumidor consegue fazer a sua denúncia no simples clicar de botões.
0: A plataforma pode ser acessada no endereço anpcomvocepostos.anp.gov.br e depois baixada no aparelho de telefone celular. Reportagem Gabriela Noronha.
2: A produção brasileira de grãos no período 2025-2026 está estimada em 360 milhões de toneladas.
3: Segundo o levantamento divulgado hoje pela Conab, a Companhia Nacional de Abastecimento, se confirmado, o volume será 2,2% superior ao registrado na temporada passada.
4: Segundo a Conab, serão 360 milhões e 100 mil toneladas a serem colhidas, o que representa 2,2% a mais do que a safra anterior. O grande destaque deve ser a soja. O gerente de acompanhamento de safras da Conab, Fabiano Vasconcelos, explica o resultado.
5: Então, a estimativa para a safra 2025-26 é de 48,6 milhões de hectares cultivados com soja e uma produção aí chegando a quase 180,6 milhões de toneladas.
4: Além da soja, o algodão tem produção prevista em 4 milhões e 60 mil toneladas de pluma, com 8% da área já colhida. Isso resulta em um ganho na produtividade de 2,8% em relação à safra 2024-2025. Já a colheita das três safras do milho no ciclo atual está estimada em mais de 141 milhões e 700 mil toneladas, volume 0,4% superior ao ciclo passado. A estimativa é de crescimento favorecido pelas condições climáticas, como explica Fabiano Vasconcelos, gerente de acompanhamento de safras da Conab.
5: Em relação ao milho, com uma estimativa de aumento de 9,8% na área plantada, uma estimativa de produtividades melhores do que na última temporada, favorecidas aí pelo clima, uma produção de 29,6 milhões de toneladas, um aumento aí de 18,7% em relação à última safra.
4: E a Conab também estabeleceu novos preços de referência para os principais produtos agrícolas de verão. Os principais reajustes foram no preço da soja, do arroz em casca, do feijão e do milho. Os preços passam a vigorar nos períodos entre o segundo semestre de 2026 e o primeiro semestre de 2028. Reportagem Edinaldo Júnior.
2: Ainda sobre a produção agrícola, o IBGE estima que a safra brasileira em 2026 pode chegar a 347 milhões e 400 mil toneladas.
3: Isso representa uma projeção de 1 milhão e 300 mil toneladas a mais do que a colheita anterior.
2: O IBGE calcula um ano de produção e a Conab faz estimativa de outubro a setembro.
3: Agricultores podem ter acesso a recursos para o Plano Safra.
2: Os recursos poderão ser acessados entre 16 de julho deste ano e 30 de junho do ano que vem.
3: O BNDES, Banco Nacional de Desenvolvimento Econômico e Social, vai disponibilizar 72 bilhões de reais.
6: Serão 40 bilhões e 500 milhões de reais disponíveis por meio dos programas agropecuários do governo federal. Desse total, 21 bilhões e meio são para médios e grandes produtores da agricultura empresarial e quase 19 bilhões de reais para pequenos produtores da agricultura familiar. Também vão estar disponíveis 31 bilhões e 500 milhões de reais em recursos próprios do banco por meio da linha BNDES Crédito Rural. O chefe do Departamento de Crédito Digital, Agropecuária e Normas do BNDES, Caio Barbosa, explica que o crédito disponibilizado pelo banco atende necessidades de quem produz no campo.
7: A gente opera basicamente 11 programas, que são programas que atingem todas as necessidades de investimento e de custeio do produtor rural e todos os tipos de produtores rurais. Tem uma linha para custeio, uma linha para investimento, para aquisição de máquinas.
6: Para saber mais sobre as linhas e programas do BNDES para o agro, acesse bnds.gov.br/agro. Reportagem André de Barros Lima.
2: O fenômeno climático conhecido como El Niño, já confirmado no país, pode trazer diferentes impactos para a população.
3: A previsão é de excesso de chuvas no sul, por um lado, e estiagem no norte e nordeste, por outro.
2: Um monitoramento mensal está sendo feito por diferentes órgãos para trazer agilidade às respostas e ajudar na prevenção de desastres.
3: Nessa reportagem de Luana Karen, trazemos dicas para os produtores rurais e cidadãos em geral sobre como lidar com os impactos desses eventos climáticos. Autoridades responsáveis pelo monitoramento do clima, dos recursos hídricos e dos riscos de desastres naturais começaram a acompanhar a evolução do fenômeno do El Niño este ano no Brasil. Um painel vai ser publicado mensalmente e servirá de referência para que estados, municípios, produtores rurais e defesa civil não sejam pegos de surpresa com excesso de chuvas, estiagem ou ondas de calor. Gilvan Sampaio, pesquisador do Instituto Nacional de Pesquisas Espaciais, INPE, explica que os efeitos devem ser sentidos até meados de 2027.
8: Os principais impactos do El Niño devem ficar concentrados com o aumento do volume de chuvas no sul do Brasil. Além disso, nesse segundo semestre de 2026, o El Niño deve provocar temperaturas acima da média em praticamente todo o Brasil. Portanto, o potencial para a ocorrência de queimadas aumenta. Então, secas na Amazônia, secas no Nordeste, isso somente em 2027.
3: O El Niño é caracterizado pelo aumento anormal da temperatura do Oceano Pacífico ao longo da linha do Equador. Para que o fenômeno seja confirmado, esse aumento deve ser observado por 3 meses consecutivos, o que aconteceu entre abril e junho deste ano. Para quem utiliza a terra para produzir, a orientação de Gilberto Cunha, pesquisador da Embrapa Trigo, é conhecer bem a terra onde vive.
9: Adotar boas práticas de manejo, a diversificação das épocas de semeadura, fazer as intervenções de proteção de plantas, colher no momento certo, não procrastinar aí quando as lavouras estão prontas para colher.
3: Ao longo dos próximos meses, eventos associados ao El Niño podem impactar a rotina da população. Nas regiões onde estão previstas chuvas, além do normal, os riscos são de alagamentos e deslizamentos de encostas, por exemplo. Já onde pode haver escassez de chuva, há risco de incêndios e problemas no abastecimento de água. Ondas de calor também podem trazer dificuldades para populações vulneráveis. Em todos os casos, o conselho de Tiago Molina, coordenador de monitoramento e alerta da Defesa Civil Nacional, é ficar atento às fontes oficiais de informação.
10: Sempre que tiver uma situação de risco prevista, a Defesa Civil vai se utilizar de todos os mecanismos que existem para fazer com que essa informação chegue às pessoas, né, por meio do Defesa Civil Alerta, por meio das mensagens SMS. Além disso, é muito importante conhecer o local onde você mora, procurar saber quais são os planos de contingência, quais são as rotas de fuga, os locais seguros.
3: O boletim Painel El Niño, uma iniciativa conjunta de diferentes órgãos do governo federal, é público e está disponível em diversos portais na internet. Por exemplo, no endereço portal.inmet.gov.br. Reportagem Luana Karen.
11: Esta semana, o Estatuto da Criança e do Adolescente completa 36 anos.
2: E a evolução da garantia dos direitos da infância permitiu a aprovação do ECA Digital, que entrou em vigor em março desse ano.
11: Ele prevê que as crianças e adolescentes devem ser protegidos e ter direitos garantidos também no ambiente virtual.
2: Nós seguimos hoje com a segunda parte da nossa entrevista com o diretor de proteção da criança e do adolescente do Ministério dos Direitos Humanos e Cidadania, Fábio Meirelles, sobre as inovações trazidas pelo ECA Digital e a integração com o Estatuto da Criança e do Adolescente 1990. Acompanhe.
12: Diretor Fábio Meirelles, é um prazer seguir com a nossa conversa aqui sobre Estatuto da Criança e do Adolescente. E aí a gente passa a falar agora sobre o ECA Digital, né? Que é a lei que protege os direitos da infância no ambiente virtual e ganhou esse nome, ECA Digital, como uma referência justamente ao Estatuto da Criança e do Adolescente de 1990. A gente pode dizer que ele incorpora o mesmo espírito, diretor, de que toda a sociedade é responsável pelo cuidado com as crianças, só que agora na internet?
13: Exatamente, e até por isso que a gente manteve o nome ECA, né, e chamou de ECA Digital. A gente percebeu que as crianças e adolescentes brasileiros viviam conectados, e de sua inteligência artificial, a gente viu que isso representava um risco muito grande, o ambiente digital para crianças e adolescentes, e a gente batalhou e conquistou o ECA Digital com o governo federal, com o CONANDA, movimentos sociais, organizações da sociedade civil, e em diálogo com o Congresso para que essa lei saísse do papel e virasse realidade.
2: E o senhor destacaria como principais ganhos para a proteção das crianças vindos do ECA digital?
13: A gente não aceita modelos de negócio construídos sobre a exploração da vulnerabilidade de crianças e adolescentes. Então, vou dar alguns exemplos do que o ECA digital estabelece, né? Ele estabelece limite para a prática do que a gente chama de design digital ou design manipulativo, que vão induzir crianças e adolescentes ao uso excessivo de telas. Isso é uma das dimensões do ECA digital. Ele também prevê que os serviços e produtos digitais, eles devem adotar padrões elevados de proteção.

0: proteção de dados, privacidade e segurança para crianças e adolescentes. O ECA Digital também prevê sanções para as plataformas que descumprirem essas obrigações. Então, o ECA Digital é um grande avanço, ele traz esse princípio do ECA, né, da proteção integral, da prioridade absoluta para o ambiente digital, e ele hoje já é uma referência no Brasil e no mundo.
1: E assim como aconteceu no Estatuto da Criança e do Adolescente de 1990, o ECA Digital também deve mudar essa forma da sociedade perceber os direitos das crianças na internet? Por exemplo, a parte da responsabilidade de todos os adultos sobre as crianças que estão ali no ambiente virtual?
0: Perfeito. É exatamente esse o princípio. Assim, a gente conseguiu com a ECA Digital traduzir rapidamente uma demanda social, porque não pode ser só uma atribuição das próprias crianças e adolescentes ou dos seus familiares, dos pais, mães e responsáveis, a proteção delas no ambiente digital. Então, se elas estão em situação de vulnerabilidade, é uma responsabilidade coletiva. Então, a gente conseguiu com a ECA Digital trazer essa demanda social, normatizar e juridicamente convergir com a iniciativa privada para um instrumento, que hoje é o ECA Digital, que precisa chegar na ponta. Então, hoje, nosso grande desafio é, para além do ECA Digital, é levar o ECA Digital para a escola, para o Conselho Tutelar, para o CRAS, para o CREAS, para o Ministério Público utilizar o ECA Digital. Então, cuidar das crianças e adolescentes nunca foi uma tarefa de uma pessoa só, não vai ser agora. Então, o ECA Digital traz esse princípio da responsabilidade coletiva.
2: Quer dizer que o ECA Digital também é importante para os pais e responsáveis que agora deixam de estar sozinhos nessa proteção das crianças e dos adolescentes, né? E passam a ter apoio das plataformas, não é isso?
0: Exatamente. Canais de denúncia, a própria Autoridade Nacional de Proteção de Dados. Então, com o ECA Digital e depois com a lei de regulamentação, depois com a política, a gente, após o ECA Digital, a gente também anunciou a Política Nacional de Promoção e Proteção dos Direitos da Criança e do Adolescente no Ambiente Digital, que é uma política estruturada para fortalecer a coordenação entre os diferentes níveis de governo, incentivar a pesquisa, inovação tecnológica, promover desenvolvimento de produtos e serviços digitais mais seguros, ampliar os canais de denúncia, fortalecer a capacitação dos profissionais do sistema de garantia de direitos, apoiar as famílias no exercício da supervisão parental. Então, acho que a gente precisa olhar para o ECA Digital e para a nossa política nacional com essa perspectiva de uma construir objetivos concretos e de dividir a responsabilidade sobre a proteção de crianças e adolescentes no ambiente digital com todos os atores que precisam estar, né, totalmente comprometidos com essa implementação.
1: Agora, onde os adultos podem encontrar, diretor, mais informações sobre o ECA Digital para entenderem melhor essa legislação e também orientações sobre o que deve ser proibido, o que deve ser permitido para as crianças na internet?
0: Claro, olha, hoje nos sites, né, do Ministério dos Direitos Humanos e da Cidadania, da SECOM, do Ministério da Justiça, você encontra o ECA Digital. A gente produziu um material muito interessante, recente, que é um guia no formato de perguntas e respostas para conselheiros tutelares sobre o ECA Digital, que é um material educativo e prático que está no site do Ministério dos Direitos Humanos e da Cidadania. A gente produziu uma caixa de ferramentas chamada Faça Bonito na Rede, que é um material, um conjunto de instrumentos práticos também, que tem guia de recomendações técnicas, coletânea de normas jurídicas, tem proposta de fluxo, tem material didático sobre o que fazer, tem cartilha, tem até jogo de tabuleiro, conexão segura. Então, a gente tem curso, a gente tem um curso Proteção de Crianças e Adolescentes no Ambiente Digital, um curso online na Escola Nacional dos Direitos da Criança e do Adolescente. Então, hoje a gente tem guias, cartilhas, a gente tem cursos, a gente tem jogo de tabuleiro, a gente tem fluxo, então a gente tem glossário, a gente tem bastante material disponível, nível, perguntas e respostas, para que as pessoas conheçam o ECA Digital e conheçam as ferramentas de proteção de crianças e adolescentes no ambiente digital, no site do Ministério dos Direitos Humanos, novamente, no site do Ministério da Justiça e Segurança Pública, no site da Secretaria de Comunicação Social, enfim, institutos, fundações, organizações da sociedade civil. Muita gente tem produzido material sobre essa responsabilidade compartilhada e a promoção do bem-estar de crianças e adolescentes no ambiente digital.
2: Muito bem, nós conversamos com Fábio Meirelles, diretor de proteção da criança e do adolescente do Ministério dos Direitos Humanos e da Cidadania. Muito obrigado por sua entrevista aqui, a Voz do Brasil.
0: Obrigado a vocês, sempre à disposição.
1: E estão abertas até amanhã, dia 15 de julho, as inscrições de bolsas para médicos especialistas.
2: São 1.136 vagas distribuídas em 26 cursos de aprimoramento em 309 municípios do país.
1: Quase metade das vagas são voltadas para o interior. Entre as especialidades previstas estão anestesiologista, oncologia, cardiologia e cirurgia minimamente invasiva.
2: Felipe Proenço, secretário de Gestão do Trabalho e da Educação do Ministério da Saúde, detalha o edital.
3: Possibilidade para quem já é especialista com registro de qualificação, participa do programa desenvolvendo suas atividades práticas em um serviço do Sistema Único de Saúde, de referência no interior, um ambulatório especializado, um hospital, e ao mesmo tempo tem suporte aonde um especialista com ainda mais experiência vai poder apoiar o desenvolvimento das atividades numa carga horária de 20 horas semanais, recebendo uma bolsa que vai depender da localização, se é uma região mais vulnerável, podendo chegar até R$20.000.
1: O edital está disponível em gov.br/saúde.
2: Atenção, estudantes de graduação de instituições privadas.
1: Começaram hoje as inscrições para o processo seletivo do Fundo de Financiamento Estudantil, o FIES.
2: Serão mais de 75 mil vagas destinadas no segundo semestre.
4: Ao todo, serão oferecidas 75.500 vagas para o segundo semestre. No ano, serão 112 mil no total. O FIES concede financiamento a estudantes matriculados em cursos superiores de instituições privadas. Para participar do FIES, o candidato precisa ter feito o Exame Nacional do Ensino Médio a partir de 2010. Precisa ter alcançado média igual ou superior a 450 pontos nas 5 provas e não ter zerado a redação. Precisa ter, em 2026, renda bruta familiar mensal de até 3 salários mínimos, o equivalente a R$ 4.863. O processo seletivo do FIES reserva 50% das vagas para estudantes com renda familiar por pessoa de até meio salário mínimo, inscritos de forma ativa no Cadastro Único. Os pré-selecionados nessa modalidade vão poder solicitar financiamento integral, cobrindo todos os encargos educacionais, e ficam dispensados de comprovar a renda diretamente na instituição de ensino. O FIES tem chamada única e lista de espera. O resultado da pré-seleção na chamada única será divulgado no dia 30 de julho. As inscrições vão até sexta-feira, 17 de julho, pelo Portal Único de Acesso ao Ensino Superior. O candidato precisa ter conta gov.br e preencher os requisitos para participar do programa. O resultado sai no dia 30 de julho. Mais informações em acessounico.mec.gov.br/FIES ou ligue para 0800-616161. Thaisa Vitória para a Voz do Brasil.
1: O Ministério da Educação disponibilizou uma série de vídeos com orientações sobre o uso do Cadastro da Educação de Jovens e Adultos, uma plataforma oficial de cadastro.
2: O material ensina passo a passo como realizar a inscrição e é destinado tanto aos estudantes quanto aos profissionais que atuam no sistema.
1: As inscrições no cadastro permanecem abertas durante todo o ano.
2: No entanto, os prazos para ingresso no segundo semestre deste ano variam de acordo com o calendário de cada estado e município.
1: Os conteúdos estão disponíveis no portal do MEC e no canal da pasta do Ministério da Educação no YouTube.
2: E essas foram as notícias do governo federal.
1: Uma realização da Secretaria de Comunicação Social da Presidência da República.
2: Com produção da empresa Brasil de Comunicação.
1: Fique agora com as notícias do Poder Judiciário e do Congresso Nacional. Uma boa noite.
2: Boa noite para você e até amanhã.
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7: Presidente do STF e do CNJ lança rede nacional de magistrados para combater o avanço do crime organizado no país.
8: Instituições podem enviar propostas sobre modernização do sistema de justiça até 15 de agosto.
9: STJ mantém prisão preventiva de homem acusado de atuar como falso médico.
10: Boa noite, eu sou Marcela Luiz.
11: E eu sou Walter Lima.
10: O presidente do Supremo Tribunal Federal e do Conselho Nacional de Justiça, ministro Edson Fachin, lançou nesta terça-feira a Rede Nacional de Magistrados para combater o avanço do crime organizado no país.
9: Segundo Fachin, a resposta estatal à criminalidade em rede exige, necessariamente, uma justiça também articulada em rede. Marcelo Della Libera.
12: O ministro Edson Fachin observou que o mercado de apostas eletrônicas clandestinas vem sendo utilizado como instrumento de organizações criminosas.
13: Essas plataformas podem servir à lavagem de dinheiro, à formação de estruturas empresariais aparentemente ilícitas, à integração com outras atividades ilícitas, como tráfico, contrabando e corrupção, além de apresentarem forte dimensão transnacional.
12: Criada por portaria do CNJ, a Rede Nacional prevê o compartilhamento de informações para enfrentar organizações criminosas cada vez mais sofisticadas.
10: Supremo está com o edital aberto para receber propostas sobre a modernização do sistema de justiça.
9: Podem participar instituições públicas, privadas e da sociedade civil até 15 de agosto. Pablo Lemos.
14: As propostas vão ser analisadas pelo Grupo de Estudos para a Modernização do Sistema de Justiça, instituído pelo presidente do STF, ministro Edson Fachin. O diretor do Centro de Estudos Constitucionais do Supremo, Fernando Facuri Scaff, que preside o grupo, explica que modernizar significa atualizar o sistema de justiça.
15: É fazer ajustes dentro de um sistema que funciona, que está rodando bem, para falar uma linguagem mais clara, e que você tem, dentro disto, a expectativa de uma sociedade brasileira como um todo por mais justiça e por mais segurança jurídica.
14: Para o relator do grupo Neide Barros Belo Filho, modernizar é uma exigência do tempo.
16: É necessário modificar porque é necessário acompanhar o tempo, acompanhar as mudanças da sociedade.
14: Serão aceitas apenas manifestações institucionais sobre a modernização do sistema de justiça sem caráter pessoal, que deverão ser apresentadas por meio de formulário eletrônico.
10: Mantida a prisão preventiva de empresário acusado de atuar como falso médico em unidade básica de saúde de Cananéia, São Paulo.
9: A decisão é do vice-presidente do STJ, ministro Luiz Felipe Salomão, no exercício da presidência. Fátima Uchoa.
17: O empresário está preso desde janeiro. Segundo o Ministério Público, ele realizava exames de ultrassom, emitia laudos e atendia pacientes usando o registro profissional de médico de um sócio falecido. A fraude foi descoberta após ele afirmar durante exame que tinha identificado a vesícula de uma paciente que já havia retirado o órgão. Depois de o Tribunal de Justiça de São Paulo negar o primeiro habeas corpus, a defesa fez novo pedido de relaxamento da prisão ao STJ. Mas o ministro Salomão não verificou ilegalidade manifesta nem urgência que justificassem a concessão da liminar. O ministro ainda apontou que o pedido de liberdade deverá ser examinado com mais profundidade no julgamento definitivo do habeas corpus a cargo da sexta turma do STJ.
10: O PSD promove congresso para debater o uso de pesquisas no aprimoramento da Justiça do Trabalho.
9: O evento vai ser realizado na sede do Tribunal em Brasília. Marla Lacerda.
18: O 4º Congresso Nacional de Pesquisa Judiciária, Estatística e Ciência de Dados da Justiça do Trabalho vai ser realizado entre os dias 25 e 27 de agosto. Com o tema Trabalho, Transformações Econômicas e Justiça, o evento é para incentivar a produção de conhecimento e a integração da rede de pesquisas judiciárias da Justiça do Trabalho. Magistrados, servidores, estudantes e profissionais que atuam na área e querem participar, fiquem atentos. As inscrições já podem ser feitas no portal do TST, que é o tst.jus.br.
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10: Uma boa noite.
9: E até amanhã.
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1: Eu sou Paula Groba.
2: E eu sou Humberto Pinheiro.
1: E estes são os destaques de hoje do Jornal do Senado, que começa agora.
2: Aprovada a aposentadoria especial para agentes de saúde e de combate às endemias.
1: MP do frete, Senado retira valor fixo, mas mantém piso mínimo do frete para caminhoneiros.
2: Pacientes em internação domiciliar podem ter desconto na conta de luz.
1: Boa noite.
3: Boa noite.
1: Em acordo com o governo, o Senado aprovou a medida provisória que atualiza as regras do piso mínimo do frete rodoviário. A MP, que perderia a validade nesta semana, mantém a obrigatoriedade de um valor mínimo para o frete, como já prevê a legislação, mas retira do texto a definição de um piso nacional para a remuneração dos caminhoneiros.
2: Durante a análise na Comissão Mista e na Câmara dos Deputados, havia sido incluído um piso de R$5.000 mensais para os motoristas de longas distâncias. A medida provisória também endurece as punições para empresas que descumprirem o piso do frete, calculado pela Agência Nacional de Transportes Terrestres. Repórter Pedro Pincer.
4: O Senado aprovou o projeto de lei de conversão da medida provisória que torna obrigatório o cadastramento das operações de transporte rodoviário de cargas e reforça os mecanismos de fiscalização do piso mínimo do frete. Entre os tópicos está a determinação de um piso para o frete, mas sem definição do valor. A principal questão se dava em torno do perdão às multas aplicadas aos caminhoneiros que estiveram presentes nas manifestações de dezembro de 2022. Para o relator revisor, senador Stevenson Valentim, do Podemos do Rio Grande do Norte, a medida faz justiça e traz tranquilidade para a categoria.
5: Entendo que esse viés da multa já atingiu a sua pedagogia e permanecer com essa injustiça é passar uma ideia de vingança e que não contribui nada para a sociedade.
4: A líder do governo, senadora Tereza Leitão, do PT de Pernambuco, celebrou o acordo alcançado diante da relevância do assunto.
6: Se ela não fosse importante, ela ia caducar. Nós não permitimos a caducidade justamente pela importância que ela tem para a economia, para relações trabalhistas, para a autonomia de autônomos.
4: As novas regras terão um período de transição. Empresas e transportadores terão prazo mínimo de 60 dias para a adaptação às novas obrigações. O texto segue agora para a sanção presidencial.
1: E o roubo de combustíveis deixou de ser apenas um crime patrimonial e passou a ser uma importante fonte de renda para facções criminosas.
2: Para combater esse mercado ilegal, a Comissão de Segurança Pública aprovou um projeto que endurece as penas e cria crimes específicos para o furto e o roubo de petróleo, combustíveis e derivados. Repórter Bruno Lourenço.
7: O projeto de lei fixa a pena nesses casos de reclusão de 4 a 10 anos, mais multa, e aumenta a punição em um terço se o crime for cometido com destruição de barreiras, atuação conjunta de duas ou mais pessoas, abuso de confiança de funcionário público ou ex-colaboradores das empresas. O relator designado, senador Sérgio Moro, do PL do Paraná, defendeu a punição mais rigorosa.
8: Para proteger não só o mercado de combustíveis, mas especialmente o consumidor desses combustíveis, dessas quadrilhas, dessas gangues que se locupletam, não só furtando combustíveis e seus equipamentos, mas colocando em risco os indivíduos para os quais depois esse combustível fraudulento, muitas vezes, é revendido.
7: O projeto também altera a legislação de crimes contra a ordem econômica para punir quem armazena, transporta ou comercializa o combustível sabendo que é produto de crime. O texto estabelece ainda que as penas sobem em 2/3 se a ação resultar em desabastecimento, interrupção das atividades industriais, incêndio, dano ambiental, ferimento grave ou morte. A proposta seguiu para a Comissão de Constituição e Justiça.
1: O sedentarismo ou a inatividade física gera um custo anual estimado em cerca de R$300 milhões ao Sistema Único de Saúde. Esse valor equivale a aproximadamente 17,4% de todos os gastos do sistema com hospitalizações por essas condições.
2: No Senado, a importância da medicina esportiva na saúde dos brasileiros foi tema de audiência pública na Comissão de Esporte. Os detalhes com Patrícia Oliveira.
9: A medicina esportiva, especializada no acompanhamento dos exercícios físicos na prevenção de lesões, reabilitação e melhoria do desempenho dos atletas, também contribui para a saúde pública. Como destacou a senadora Leila Barros, do PDT do Distrito Federal, em audiência pública na Comissão de Esporte.
10: Ela beneficia milhões de brasileiros que encontram no esporte um instrumento de prevenção de doenças, de qualidade de vida e do envelhecimento saudável.
9: José Cavazoi, da Federação Internacional de Medicina Esportiva, apontou a importância do exercício físico na redução mundial de casos de morte.
3: Que além de fazer as pessoas se sentirem bem, ele é capaz de reduzir infarto, reduzir AVC, reduzir morte. 5,3 milhões de mortes todos os anos são atribuíveis ao sedentarismo.
9: O médico Fernando Torres destacou o papel social do exercício físico também no combate aos custos com sedentarismo no Brasil. De cerca de 300 milhões de reais por ano no SUS, internações e tratamentos de doenças crônicas.
11: Exercício é remédio, porque ele realmente previne e trata doenças. Está altamente ligado à redução de gastos públicos e privados.
9: Os debatedores defenderam a criação de políticas públicas para ampliar a prática de atividades físicas no Brasil.
1: E famílias com pacientes em internação domiciliar que dependem de aparelhos elétricos poderão ter mais acesso ao desconto na conta de luz. A Comissão de Infraestrutura aprovou um projeto que amplia de 3 para 4 salários mínimos o limite de renda para a concessão da tarifa social de energia elétrica nesses casos.
2: O benefício atende pacientes que utilizam equipamentos como ventiladores pulmonares, bombas de infusão e aspiradores de secreção. A proposta, que busca reduzir os custos do tratamento feito em casa, segue agora para análise na Comissão de Assuntos Sociais.
1: E seguiu para a votação no plenário em regime de urgência o projeto que cria o Estatuto da Vítima. A proposta reúne em uma única lei os direitos e garantias de vítimas de crimes, contravenções, calamidades públicas, desastres e epidemias. Hoje, essas proteções estão espalhadas por diferentes normas.
2: O texto foi aprovado pela Comissão de Segurança Pública com parecer favorável do senador Wilder Moraes, do PL de Goiás. Segundo o relator, o sistema de justiça brasileiro historicamente concentrou a atenção na relação entre o Estado e o autor do crime, deixando a vítima em segundo plano. Para ele, o Estatuto corrige essa distorção ao fortalecer a proteção e o acolhimento das vítimas, o que também pode contribuir para o enfrentamento da criminalidade.
12: Contribui para estabelecer a confiança da população nas instituições de repercussão. Estimulam as notícias dos crimes e favorece a cooperação da vítima ao longo da apuração.
1: Profissionais que atuam na prevenção de doenças e no atendimento direto às famílias poderão passar a contar com uma aposentadoria diferenciada. O Senado aprovou em 2 turnos a proposta que garante esse direito aos agentes comunitários de saúde e aos agentes de combate às endemias, além de regulamentar o vínculo funcional da categoria.
2: A proposta aprovada prevê regras de transição e estende ainda a medida aos agentes indígenas de saneamento e de saúde. O texto segue para promulgação. Repórter Douglas Castilho.
13: A proposta aprovada estabelece com idade mínima de aposentadoria 57 anos para mulheres e 60 anos para os homens, condicionada à comprovação de 25 anos de tempo de contribuição e de efetivo exercício profissional, com regras de transição que terminam no ano de 2041 para os que já ingressaram na atividade. O texto também assegura a estabilidade a esses trabalhadores, vedando sua contratação temporária ou terceirizada, salvo na hipótese de emergências em saúde pública. O relator da proposta, senador Irajá, do PSD do Tocantins, destacou a atuação dos agentes na prática da saúde preventiva das famílias.
14: Merecem, assim como existe a aposentadoria especial dos nossos valorosos professores, assim como já foi também instituída a aposentadoria especial para os policiais, é merecida também a essa categoria. São soldados dos nossos SUS, do Sistema Único de Saúde Brasileiro. Aliás, se tem o SUS de carne e osso, eles se chamam agentes de saúde e de combate a endemias.
13: Para compensar o aumento das despesas com essas aposentadorias, a União prestará assistência financeira aos estados e municípios.
2: Com edição de Paulo Groba e trabalhos técnicos de Eliseu Caires, o Jornal do Senado fica por aqui. Acompanhe agora as notícias da Câmara dos Deputados. Boa noite.
1: Boa noite e até amanhã.
15: Jornal Câmara dos Deputados. Deputados reduzem jornadas de trabalho de pais de pessoas com deficiência.
16: Plenário pode desobrigar férias escolares durante Copa de Futebol Feminino.
15: Câmara exige informação sobre bebê prematuro na certidão de nascimento.
17: Boa noite. O projeto que exige informação sobre bebê prematuro na certidão de nascimento já pode seguir para o Senado. A repórter Maria Neves tem os detalhes sobre a medida.
18: A Comissão de Constituição e Justiça da Câmara dos Deputados aprovou o projeto que obriga os cartórios a incluir na certidão de nascimento que a criança nasceu de forma prematura. De acordo com a autora da proposta, a deputada Silvia Cristina, do PP de Rondônia, são considerados prematuros bebês que nascem antes de 37 semanas de gestação. Com a aprovação, o texto pode seguir para o Senado. Ainda, segundo Silvia Cristina, o Brasil é o país em que nascem mais bebês prematuros no mundo. Ela afirma que 12% dos partos realizados no país ocorrem antes do tempo mínimo necessário. A relatora do texto, deputada Maria Raiz, do PSB de Pernambuco, defende que incluir a informação sobre prematuridade do bebê na certidão de nascimento, além de garantir o atendimento médico adequado à criança, também trará economia para os cofres públicos.
19: A partir do momento que a gente sabe que uma criança nasce de forma prematura, a gente garante que o atendimento seja dado de forma mais precisa. Então, além, obviamente, de garantir um atendimento melhor para as mulheres, a gente garante que uma economia para o Estado.
18: Ao apresentar o projeto em 2024, Silvia Cristina afirmou que, de acordo com informações da Organização das Nações Unidas, a prematuridade é a principal causa de morte infantil no mundo. A página do Hospital Albert Einstein explica que bebês nascidos antes do tempo têm maior probabilidade de apresentar problemas como pulmões imaturos que exigem ventilação mecânica. Além disso, os intestinos ainda não se encontram totalmente desenvolvidos no nascimento, o que dificulta a absorção do leite materno. Outra complicação é o cérebro prematuro, que impede o recém-nascido de ter o instinto de sugar os mamilos da mãe para mamar. Ainda, de acordo com as informações do hospital, problemas decorrentes da prematuridade podem durar por toda a vida. Da Rádio Câmara de Brasília, Maria Neves.
20: Maurício do Vôlei do PL de Minas Gerais apresentou projeto que cria a Política Nacional de Proteção da Inocência Infantil. De acordo com o deputado, a medida protege crianças e adolescentes da exposição a conteúdos inadequados ao desenvolvimento psicológico, moral e emocional.
21: Maurício do Vôlei acrescenta que o projeto amplia o acesso dos pais a informações sobre materiais pedagógicos e atividades escolares que tratem de temas sensíveis. Na visão dele, o texto é uma forma de garantir maior transparência na formação de crianças e adolescentes.
15: Saúde. Comissão de Saúde aprova projetos sobre idosos e prevenção do câncer. A repórter Sofia Peçanha ouviu a relatora.
22: A Comissão de Saúde aprovou o projeto que prevê a suplementação nutricional como parte do tratamento de idosos diagnosticados com desnutrição ou risco de desnutrição durante internações hospitalares. A proposta, apresentada pelo deputado Pedro Ayara, de Minas Gerais, determina que hospitais públicos e privados conveniados ao Sistema Único de Saúde ofereçam suplementos nutricionais aos pacientes idosos sempre que houver indicação clínica. O projeto tem como objetivo assegurar que a suplementação seja parte integrante do cuidado hospitalar e da reabilitação pós-alta. Dessa forma, além de melhorar a recuperação de pacientes idosos, a medida também reduz complicações durante e após a internação, como afirmou a deputada Silvia Cristina, do PP de Rondônia, relatora na comissão.
23: O PL fortalece a integralidade da atenção e da saúde que contribui para a sustentabilidade do sistema ao reduzir custo de sobrecarga hospitalar.
22: De acordo com o projeto, todos os pacientes idosos internados deverão passar por triagem e avaliação nutricional na admissão hospitalar, com reavaliações durante a internação e na alta. Caso o idoso ainda apresente desnutrição ou risco nutricional no momento da alta, ele poderá receber suplementação gratuita pelo SUS por até 60 dias, com acompanhamento das equipes de saúde. Após passar pela aprovação nas comissões de defesa dos direitos da pessoa idosa e de saúde, a proposta segue para análise na Comissão de Finanças e Tributação. Outro projeto aprovado pela Comissão de Saúde institui o Dia Nacional de Combate ao Câncer, a ser celebrado anualmente em 27 de novembro. A proposta, apresentada pela deputada Flávia Moraes, de Goiás, amplia as ações de prevenção, diagnóstico precoce, tratamento e apoio às pessoas acometidas pela doença. Estão previstas campanhas educativas, incentivo a ações de rastreamento da doença, apoio psicossocial a pacientes e familiares, capacitação de profissionais de saúde e estímulo à pesquisa científica na área oncológica. A relatora na Comissão de Saúde também foi a deputada Silvia Cristina. Ela destacou que o projeto busca maior visibilidade ao tema e fortalecer a mobilização social e institucional em todo o país.
23: Representa passo concreto e necessário para fortalecer a política pública de enfrentamento ao câncer no Brasil, integrando a prevenção e atenção e a reabilitação, o apoio psicossocial, no momento em que os números evidenciam urgência.
22: Após a aprovação na Comissão de Saúde, o projeto segue agora para análise da Comissão de Finanças e Tributação. Da Rádio Câmara de Brasília, Sofia Peçanha.
15: Esporte.
21: Josivaldo JP, do União do Maranhão, defende a aprovação de proposta que inclui entidades esportivas sem fins lucrativos entre as instituições com imunidade tributária. Ele afirma que a medida busca reduzir custos de organizações que atuam na formação de atletas e na inclusão social.
20: Josivaldo JP aponta que o texto alcança apenas entidades certificadas dos movimentos olímpico, paralímpico, clubístico ou educacional. Ele argumenta que a regra pode evitar o fechamento de projetos esportivos, principalmente em comunidades que dependem dessas iniciativas para atender crianças e jovens.
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15: Trabalho.
21: A Câmara aprovou redução de jornada de trabalho para pais de pessoas com deficiência. A repórter Paula Bittar tem os detalhes.
4: A Comissão de Constituição e Justiça da Câmara aprovou uma proposta que prevê a redução da jornada de trabalho sem prejuízo salarial para pais de pessoas com deficiência. De acordo com o texto aprovado, a necessidade e o percentual da redução da jornada serão definidos por avaliação biopsicossocial, realizada pelo menos a cada 2 anos. Conforme o resultado, o benefício poderá ser ampliado, mantido, reduzido ou suspenso. Durante a discussão da proposta, a deputada Soraya Santos, do PL do Rio de Janeiro, defendeu critérios para a concessão do benefício como forma de evitar fraudes.
5: Esse projeto é um projeto importantíssimo para as mães atípicas que precisam ter mais tempo dentro de casa, e é lógico que o meu voto será e do partido na orientação de aprovar, mas me cabe aqui fazer um alerta. Esse tipo de benefício deveria sempre estar vindo com critério de avaliação.
4: O projeto que prevê a redução da jornada de trabalho sem prejuízo salarial para pais de pessoas com deficiência já pode seguir diretamente para análise do Senado, a menos que haja recurso para votação antes pelo plenário da Câmara. Da Rádio Câmara, de Brasília, Paula Bittar.
15: Eleições.
20: O projeto de Paulinho da Força, do Solidariedade de São Paulo, permite contabilizar como gastos eleitorais despesas com o cuidado de dependentes de candidatas. A medida beneficiaria mulheres com filhos de até 12 anos ou dependentes com deficiência.
21: A proposta autoriza o custeio de babás, cuidadores, creches e transporte de dependentes durante a campanha. Segundo Paulinho da Força, o objetivo é ampliar a participação feminina na política e reduzir os obstáculos enfrentados pelas candidatas.
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15: Consumidor.
20: Comissão aprova medida que permite maior transparência na conta de luz. A repórter Júlia Lopes nos conta o que foi proposto.
27: A Comissão de Defesa do Consumidor da Câmara dos Deputados aprovou um projeto que obriga as distribuidoras de energia elétrica a incluir, junto com a conta de luz, um registro fotográfico do medidor de consumo da unidade de energia. De De acordo com o texto, a medida tem como objetivo fortalecer a proteção dos direitos do consumidor e garantir mais transparência nas informações sobre o consumo de energia. A proposta também busca aumentar a confiança do usuário, já que o registro fotográfico anexado à fatura permite acompanhar mais clareza o processo de medição da cobrança. Para o relator da proposta, o deputado Celso Russomano, do Republicanos de São Paulo, a iniciativa protege tanto o consumidor quanto as empresas. Ele ressaltou que a imagem do medidor pode servir como prova em caso de contestação, ajudando a evitar fraudes e possíveis manipulações.
3: O consumidor vai ter o direito de receber a conta com o registro fotográfico, ou seja, na hora que for lida a conta de energia elétrica, vem uma fotografia do medidor, do consumidor junto, né, impressa na própria conta, e aí o consumidor vai poder ver que, de fato, a leitura foi feita da maneira correta e vai poder acompanhar, inclusive, o consumo, aí se houver erro, fica mais fácil para ele provar que existe um erro na cobrança da conta de energia elétrica.
27: O projeto, que inclui junto à conta de luz um registro fotográfico

0: identidade produtiva de Vieiras, amplia a visibilidade do setor e incentiva o desenvolvimento regional. A proposta destaca ainda o potencial da criação de peixes ornamentais para gerar renda e apoiar pequenos produtores.
1: Educação. O plenário da Câmara pode votar a qualquer momento o projeto que retira a obrigação de férias escolares durante a Copa do Mundo de Futebol Feminino no ano que vem. Essa obrigação foi criada por uma lei de 2026. Entenda com o repórter Antônio Vital.
2: Ganhou o regime de urgência e pode ser votado a qualquer momento no plenário da Câmara, projeto que desobriga as redes de ensino pública e privada de todo o país a concederem férias escolares para todos os alunos durante a realização da Copa do Mundo Feminina de Futebol no ano que vem. Lei de autoria do governo, aprovada no início do ano pelo Congresso, obriga que as férias dos estudantes coincidam com o período do torneio, entre 24 de junho e 25 de julho de 2027. O projeto apresentado pela deputada Anne Ortiz, do PP do Rio Grande do Sul, permite que os sistemas de ensino dos estados e municípios decidam sobre o período de férias escolares, em vez de obedecer ao calendário oficial da competição. Entidades como a Federação Nacional das Escolas Particulares criticaram a obrigatoriedade prevista em lei e alegaram que a alteração do período de férias no meio do ano coloca em risco o calendário escolar exigido pela Lei de Diretrizes e Bases da Educação, que obriga pelo menos 200 dias letivos no ano. O regime de urgência permite que o projeto seja analisado diretamente no plenário da Câmara, sem passar pelas comissões permanentes da Casa. A urgência foi aprovada de maneira simbólica, sem votos contrários. Para a autora da proposta, Anne Ortiz, a definição do período de férias em função da competição não foi discutida com as instituições de ensino e vai causar prejuízos para as escolas, alunos, pais e professores.
3: Não é possível, num país de 5.570 municípios, onde a Copa do Mundo vai ser sediada em apenas 8 municípios, nós termos uma regra para valer para todos os municípios que obriguem mais de um mês de férias no meio do ano. Isso vai causar um problemão, não só para as famílias, para os pais, para as mães que trabalham, mas também para os trabalhadores da educação no nosso país.
2: Os jogos da Copa do Mundo de Futebol Feminino serão realizados em 8 cidades: Belo Horizonte, Brasília, Fortaleza, Porto Alegre, Recife, Rio de Janeiro, Salvador e São Paulo. Segundo o governo, a expectativa da FIFA é de que o evento alcance um público de mais de 3 milhões de torcedores, o que movimentará a economia brasileira e projetará o Brasil como potência esportiva. Da Rádio Câmara de Brasília, Antônio Vital.
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1: Justiça.
0: Projeto de Caroline de Tone, do PL de Santa Catarina, concede anistia a pais punidos por adotarem a educação domiciliar, conhecida como homeschooling. Ela reforça que a medida beneficia apenas os casos em que não houve negligência, maus tratos ou violação dos direitos da criança e do adolescente.
1: Segundo Caroline de Tone, a proposta repara penalidades aplicadas a famílias que optaram pela educação domiciliar de boa fé. Para a deputada, o projeto reforça o papel da família na educação dos filhos e garante mais segurança jurídica aos pais que adotam esse modelo de ensino.
5: Segurança Pública.
0: Projeto aumenta penas para crime de ameaça por arma ou condição da vítima. A repórter Daniela Lessa nos conta quais os agravantes.
6: A Comissão de Constituição e Justiça da Câmara dos Deputados aprovou o projeto que aumenta a pena para o crime de ameaça quando cometido com uso de arma ou contra mulher por razões do sexo feminino, crianças, adolescentes, pessoas idosas ou com deficiência. A proposta é do deputado Mário Eringer, do PDT de Minas Gerais, e altera o Código Penal para aproximar as punições dos crimes de ameaça e de perseguição. Atualmente, a pena para o crime de ameaça é detenção de 1 a 6 meses ou multa. Pelo texto, a pena para ameaça poderá ser aumentada de metade quando o crime for praticado com arma ou contra mulher por razões do sexo feminino, criança, adolescente, pessoa idosa ou pessoa com deficiência. Também haverá aumento de pena se a ameaça ocorrer na presença de criança ou adolescente. Além disso, o projeto permite que o Ministério Público inicie a ação penal nesses casos, mesmo sem a representação da vítima, o que pode facilitar a responsabilização dos agressores. O relator, deputado Pompeu de Matos, do PDT do Rio Grande do Sul, defendeu que a mudança corrige distorções na lei e reforça a proteção das vítimas.
7: A pessoa que se sente ameaçada muda todo o seu comportamento, inclusive

0: inclusive corporal, de alimentação, de sono, de perturbação, por ser ameaçado. E se for perseguido, é a mesma coisa. Então nós estamos colocando, perseguir ou ameaçar é a mesma situação. Tem a mesma pena, tem a mesma responsabilidade, tem a mesma gravidade.
1: Pompeu de Matos defendeu também o aumento de pena para casos em que a ameaça ocorre na presença de crianças ou adolescentes, pela gravidade do trauma provocado ao apenas testemunhar uma situação de violência. O projeto que aumenta penas para o crime de ameaça, especialmente quando envolve mulher por razões do sexo feminino, criança, adolescente, pessoa idosa ou pessoa com deficiência, ou ameaça feita com uso de arma, agora segue para análise do plenário da Câmara. Da Rádio Câmara de Brasília, Daniele Lessa.
2: Direitos Humanos.
3: Rubens Ottoni, do PT de Goiás, é um dos autores de projeto que cria uma política nacional de grupos reflexivos sobre masculinidades, prevenção da violência e cultura de paz. O objetivo, segundo ele, é atuar antes que a violência aconteça, com ações educativas voltadas também a adolescentes.
4: Rubens Ottoni afirma que os grupos poderão funcionar em escolas, unidades de saúde, equipamentos da assistência social, órgãos de justiça e espaços comunitários. O congressista ressalta que o texto prevê atividades sobre resolução não violenta de conflitos e prevenção da violência contra mulheres.
3: Termina agora o Jornal Câmara dos Deputados, produzido pela Rádio Câmara, com trabalhos técnicos de Everson Urani e apresentação de José Carlos Andrade e Márcia Aquilissardi. Uma boa noite para você.
4: Uma ótima noite para você. A Voz do Brasil volta amanhã.

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0: Volta aqui na Mix e a partir de agora tem aquela viagem no tempo com o baú da Mix. Se liga aí que tá valendo aquele fone de ouvido Aiva pra você continuar sintonizado no melhor estilo, no melhor mix do Brasil. Bora participar pelo nosso WhatsApp 11 98 3 40 8000. Só mandar seu nome completo usando a hashtag fone de ouvido. Se liga aí. E hoje a viagem começa com uma música que quase ficou esquecida no tempo. Creep do Radiohead foi lançada em 1992. No começo, passou praticamente despercebida. Só depois de ser relançada em 1993, ela explodiu no mundo inteiro e virou um dos maiores clássicos do rock alternativo. Começou o baú de hoje.
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É só mandar o seu nome completo usando a hashtag fone de ouvido pro nosso WhatsApp 11 983 408 mil. Manda agora que já no finalzinho rola o resultado. O baú segue por aqui nessa noite de terça-feira com Red Hot Chili Peppers.

0: 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O baú segue por aqui na Mix. E agora tem Evanescence.
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0: 4431. Aí, Fernando, parabéns. Aguarde que a equipe da Mix vai entrar em contato contigo, tá? Acabou aqui, ó.
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0: E agora tem novidade de música e essa tá dando o que falar. Aconteceu em Nova York, nos Estados Unidos, o show do Jay-Z. A apresentação foi uma celebração aos 30 anos de carreira do rapper e produtor. Mas esse show do Jay-Z contou com duas participações mais do que especiais e que fizeram o público ir à loucura. A Beyoncé e a Rihanna cantaram ao vivo. A Beyoncé já era esperada, afinal de contas, a cantora é a esposa do Jay-Z. Beyoncé dividiu os vocais com o marido, né? Na música Can't Knock the Hustle. A outra surpresa da noite foi a apresentação da Rihanna. Como a gente sabe, a Rihanna já tá faz algum tempo que ela tá afastada dos palcos, mas fez uma participação mais do que especial. A cantora dividiu o microfone com o rapper na música Run This Town, uma parceria deles. E depois a Rihanna ainda cantou o hit Beat Better, Have My Money. A cantora ainda brincou com o público dizendo que precisava de ajuda para cantar porque estava meio enferrujada. Vale lembrar que nos últimos anos, a Rihanna resolveu se dedicar a carreira dela, né, à carreira de empresária, por conta das marcas que ela tem. E nesse período, ela também se tornou mãe.

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0: Mix 11:07. Excelente noite pra você de terça-feira. Tamo de volta aqui na Mix e a partir de agora tem o Mix Acústico. Aquelas versões desplugadas pra gente dar aquela relaxada no nosso fim de noite, porque a gente merece.
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Mix 11:23, Nelly Furtado, Seat Alright, fechando o Mix Acústico desta terça-feira. 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De volta amanhã, 5:45 da manhã. 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
1: Mix Meia Noite 2 está no ar. O No Break. A partir de agora são 2 horas de música sem interrupções, mas com a energia lá em cima. Bruno Mars para começar. 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
0: Bom dia. Começa agora o Mix Acústico na Rádio Mix, trazendo o melhor das versões acústicas para dar aquele empurrãozinho no seu dia. Sabe aquele momento de paz antes da correria? É isso que a gente vai curtir agora. Se liga, o dia só tá começando e o Mix Acústico tá no ar.
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Se liga, porque a programação continua e o melhor da Mix está por vir. 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
1: Segundo a Prefeitura de Campinas, ao longo dessa quarta-feira acontece o manejo de uma árvore na região do Cambuí pela Rua Coronel Quirino, à altura do número 425. Algumas interdições momentâneas podem acontecer. Atenção pela região. Quem segue na Antônio Lapa, por enquanto, encontra boas condições. A Norte Sul, com trânsito intenso nos dois sentidos, proximidades da Engenheiro Carlos Stevenson. 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
6: É uma ocorrência na altura do quilômetro 4 da Campinas Montemora. Atenção para você que vem em direção da Lix da Cunha. Dá para acessar a rodovia mais à frente, já utilizando a região do Parque Santa Bárbara, em direção de Hortolândia, boas condições. A Adalberto Panzan é um bom caminho nos dois sentidos. 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
1: Bom dia, Rádio Mix. Aqui quem fala é o Jordão. Eu falo de São Paulo. Gostaria de escutar o Nickelback com a música Hero. Valeu, Rádio Mix. Bom dia.
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0: Mix agora 8:12, o Bruno Mars, The Lazy Song. Antes teve Hero, a música do filme do Homem-Aranha. Pra você ver, assim como esse herói faz no cinema, uma música dessas salva o dia. Fala a verdade, ainda mais com esse nome Hero. E o próximo pedido, será que salva?
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0: Vamos descobrir e peça o seu som aqui no WhatsApp da Mix, hein? 11 9 8 3 4 0 8 mil.
2: Bom dia, Rádio Mix, aqui é o Sérgio de Cotia. Gostaria de pedir a música Bad Rabbits do Ed Sheeran, o melhor mix do Brasil.

0: 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A quem fala é Vitor, da cidade de Barbalha, do Ceará. Eu queria pedir Legião Urbana, Pais e Filhos. Valeu, Rádio Mix. Melhor mix do Brasil.
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2: Nauros em Bomaia tem uma ocorrência logo depois da Norte Sul para seguir em direção do centro de Campinas. Atenção pela região, também com excesso de veículos na chegada para Brasil. A Rua Tiradentes, por enquanto, é um bom caminho, trazendo informações também da Sacramento. Movimentação maior chegada para Orozimbo Maia. 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
1: Bom dia, Rádio Mix. Aqui é a Tabata. E hoje é aniversário da minha mãe. Queria pedir uma música pra ela. Toca Crazy, Dirty Smith.
0: Aniversário pra sua mãe, apesar que crazy significa doido ou doida,

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1: Fala, Rádio Mix, aqui é o Matheus de Caçapava. Eu queria estar pedindo a música do Natiruts, Tudo Vai Dar Certo.

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4: Pela Via Expressa Valdemar Pascoal, lentidão para seguir em direção da região do Bosque. Atenção, já a partir do Largo do Pará, no centro de Campinas, a Rua Proença é um bom caminho para acessar a Princesa do Oeste. Na região central, lentidão pela Lusitana, também na Boa Ventura do Amaral, a Barão de Aguara é um caminho melhor. 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

0: 10 é Robbie Williams, Phil.
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2: E com a eliminação da Copa do Mundo, jogadores que atuam na Europa, principalmente, estão aproveitando as férias. Quer um exemplo? Cristiano Ronaldo. A Georgina, no caso, esposa dele, aquela que manda no robozão, então ela compartilhou fotos do Cristiano numa pista de boliche e rodeado pela criançada. Cristiano Ronaldo não é bobo, né? Ele é tão competitivo, mas tão competitivo, que foi jogar boliche com a criançada. Assim não tem risco de perder, né, Cristiano? Ô, criançada, não vamos ganhar do homem. Titio não gosta de perder, viu?
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0: Quero pedir a música do Backstreet Boys, Everybody.
1: Fala galera da Mix, que é Valdir. Toca uma música aí do Coldplay.

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0: hoje, BTS Swim, meio-dia 17. Bom, se aquela música que você tá afim de ouvir por aqui ainda não rolou, vamos lá, coloca sua curtida, porque às 5 da tarde tem mais.
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1: E com a eliminação da Copa do Mundo, jogadores que atuam na Europa, principalmente, estão aproveitando as férias. Quer um exemplo? Cristiano Ronaldo. A Georgina, no caso, esposa dele, aquela que manda no robozão, então ela compartilhou fotos do Cristiano numa pista de boliche e rodeado pela criançada. Cristiano Ronaldo não é bobo, né? Ele é tão competitivo, mas tão competitivo, que foi jogar boliche com a criançada. Assim não tem risco de perder, né, Cristiano? Ô, criançada, não vamos ganhar do homem, hein? Titio não gosta de perder, viu?
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0: quebra, a gente manda aí no seu endereço. Como é que você vai fazer? Você vai mandar nome completo, mais a hashtag prêmio do mês na Mix, tudo junto, onde manda? No nosso WhatsApp. Não salvou ainda? 11 983 408 mil.
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0: ouvir a música do Backstreet Boys, Everybody.
1: Fala galera da Mix, que é Valdir. Toca uma música aí do Coldplay.

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0: Ipanema, Banco de Areia. Já já tem mais músicas aqui na Mix. 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

0: Mix agora 3 em ponto, tá aí o Robin Williams. Já já a gente confere mais músicas na Mix e tem o Super Mix com 40 minutos de música direta. Então não saia da sintonia.
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0: Mix agora 3:07, tá no ar mais uma edição do Super Mix. E a partir de agora, são 40 minutos de música direto, sem nenhum intervalo.
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1: Mix agora 3:43, tá aí o som do Justin Timberlake com Mirrors, fechando essa edição do Super Mix. Foram 40 minutos de música direto, sem nenhum intervalo.
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3: E com a eliminação da Copa do Mundo, jogadores que atuam na Europa, principalmente, estão aproveitando as férias. Quer um exemplo? Cristiano Ronaldo. A Georgina, no caso, esposa dele, aquela que manda no robozão, então ela compartilhou fotos do Cristiano numa pista de boliche e rodeado pela criançada. Cristiano Ronaldo não é bobo, né? Ele é tão competitivo, mas tão competitivo, que foi jogar boliche com a criançada. Assim não tem risco de perder, né, Cristiano? Ô, criançada, não vamos ganhar do homem. Titio não gosta de perder, viu?
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0: Mix agora 4h35, esse foi o Capital Inicial, Natasha.
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0: Messi. Na volta tem mais músicas aqui na Mix.
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2: E com a eliminação da Copa do Mundo, jogadores que atuam na Europa, principalmente, estão aproveitando as férias. Quer um exemplo? Cristiano Ronaldo. A Georgina, no caso, esposa dele, aquela que manda no robozão, então ela compartilhou fotos do Cristiano numa pista de boliche e rodeado pela criançada. Cristiano Ronaldo não é bobo, né? Ele é tão competitivo, mas tão competitivo, que foi jogar boliche com a criançada. Assim não tem risco de perder, né, Cristiano? Ô, criançada, não vamos ganhar do homem, hein? Titio não gosta de perder, viu?
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0: Mix agora 5:02, excelente tarde de quarta-feira, 15 de julho. A gente começa mais uma edição do Top Mix com as mais curtidas por você pelo WhatsApp 11 983 408 mil. E pra gente começar a quarta posição de hoje, a gente já chega

0: amanhã.
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0: 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Atenção você que curte animação. A Sony Pictures confirmou o quinto filme da franquia Hotel Transilvânia. E dessa vez, a história deve acompanhar a personagem Mavis assumindo o hotel depois da aposentadoria do pai dela, o Conde Drácula. A trama original do Hotel Transilvânia mostra o dia a dia de um hotel de monstros, até que um dia a filha do Drácula se apaixona por um homem humano. Hotel Transilvânia 5 deve chegar aos cinemas em outubro do ano que vem, e pra você saber mais sobre o longa, acessa lá radiomixfm.com.br.
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3: Em atendimento de uma ocorrência no quilômetro 107 da rodovia Anhanguera em Sumaré para seguir em direção do interior, a lentidão começa em Campinas, na região do quilômetro 104. Dá para acessar a rodovia mais à frente através do Matão ou então pela Valêncio Caligari, também na cidade de Sumaré. 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

0: se vai dar certo pro Brasil na Copa é a gente ser campeão, né? Mas se a gente não tá na Copa, o que é vai dar certo pro Brasil é a Argentina não ser campeã. Mas tem alguma coisa se desenhando aí, tá parecendo a jornada do herói, né? A Argentina nessa Copa. Inclusive agora acabou de virar da Inglaterra. 2-1, eu tava fazendo aquele olho gordo em cima dos nossos irmãos, né? Gosto muito da Argentina, gosto de dar uma passeada, tenho amigos argentinos, mas aquela rivalidade, né? Que assim, se pra nós vai dar certo agora na Copa, é o quê? É a Argentina não conquistar, acho que é o Tetra, né? Porque ela já é tricampeã mundial. Aí ela vai encostar muito na gente, a gente ainda precisa ter uma perninha de distância, entendeu? Então vai dar certo da Argentina não ser campeã.
1: É, agora eu queria tocar uma música especial pros ingleses, foram desclassificados, mas agora não em clima de hino, mas...
0: Peraí, acabou o jogo?
1: Pra gente chorar, praticamente. Vamos chorar?
0: Não.
1: Toda vez que a Inglaterra...
0: Calma, ganhava, não. Mas, querido, não. Você tá... Você tá antecipando. Vai dar certo. A Argentina vai perder. Lógico que vai.
1: Cara, não tem como.
0: Lógico que tá.
1: Gente, tem como? Você que tá aí no carro, você que tá ouvindo...
0: A Yas aqui já tá mostrando o jogo. Você acha que dá pra virar, Yas? Dá pra virar? Dá pra dar certo deles não serem campeões?
1: Gente, pelo amor de Deus. Vocês não sabem o que aconteceu.
0: Deu 3-1?
1: 9 minutos de prorrogação.
0: 9?
1: E a gente tá em 9:57, vai acabar.
0: Go, England, go!
1: E posso falar? 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
0: 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É bem isso, né?
1: Não tem mais o que fazer.
0: Tá, cara.
1: A Argentina tá na final da Copa. Parte boa, que deu certo. O Brasil não avançou.
0: Não avançou.
1: A gente ia ser humilhado, tá?
0: É, não, porque a gente ia passar um pouquinho de vergonha. Mas assim, ainda tem aí um passinho pra Argentina conquistar aí o tetracampeonato, que é a Espanha. E eu acho que eles podem dar uma bela de uma tropeçada lá. Então, vai dar certo, a Espanha vai passar, vai,
1: Caco,
0: ser campeã.
1: Na boa, fala a verdade. Vai dar certo mesmo?
0: Vai dar certo.
1: Não dá, cara. Que... 2 anos consecutivos ser campeão mundial?
0: Cara, mas
1: a gente não pode fazer isso com a gente.
0: Então, mas não foi a Argentina. A gente fez isso com a gente mesmo, né? Que a gente era pra estar na final. Mas
1: pelo amor de Deus, Brasil. Mas assim, tem coisas que a gente passa que é só na fé, né? Então hoje a gente vai falar
0: passa
1: sobre
0: raiva
1: isso.
0: Agora.
1: É, exatamente. Sabe aquela parada que parecia impossível, mas você falou, cara, vai dar certo. E deu? Então, é o que a gente tá torcendo pra dar. Né? Domingo que é a final da Copa, né?
0: Domingo.
1: Pelo amor de Deus, ô Espanha, a gente acredita em você. Vai dar certo. E trazendo pra nossa vida real, sem chororô aqui, beleza, os hermanos estão com tudo. Mas trazendo pra nossa vida real, galera, vamos trocar uma ideia hoje? Entra aqui na live pra você trocar uma ideia comigo, com o Caco, no youtube.com/@mixtudonamix. Inclusive, Caco, nosso canal tá crescendo,
0: tá,
1: né?
0: Tá crescendo,
1: ai,
0: cara. Inclusive,
1: ainda.
0: Deixa eu dar uma olhadinha aqui, porque a gente tem um contador. Ó, a gente agora tá com 1.000, eu ia falar 1 milhão, cara. Uma hora a gente chega lá. Mas tá com 1.570 inscritos no nosso canal do YouTube. Ó, galera, nosso canal é novo. É tipo assim, a gente tá abrindo mato com o facão agora,
1: exatamente,
0: entendeu?
1: Exatamente.
0: Então faça o seu papel, cola com a gente no youtube.com/@mixtudonamix, porque enquanto toca a música, enquanto a gente tá no intervalo, a resenha continua, né, Gi?
1: Isso, e é o seguinte, galera, você pode participar e interagir com a gente também, mandando áudio no @mixtudonamix. Esse é o nosso Instagram, você pode mandar no meu também. Giza.on. Acabou, Caco. Acabou.
0: Acabou. Calma, calma.
1: Fazer o programa, eu tô um pouco
0: não,
1: mal.
0: Acabou mesmo? Não, tudo bem que acabou, mas não acabou a Copa, ainda
1: dois
0: tem um jogo.
1: A um.
0: Agora
1: de virada,
0: tem
1: Caco.
0: Inglaterra e Espanha.
1: Vocês
0: na verdade,
1: saber...
0: é Espanha e Argentina, né?
1: Vai dar certo o nosso tema de hoje. Só que antes de falar com você que tá aí no carro, você que tá assistindo a gente na live, você vê que eu não consigo fazer a abertura do programa por conta da Argentina. Gente, eu tava no estacionamento aqui da Rádio Mix. Em questão de 5 minutos que eu subi no elevador, 2-1 pra Argentina. Tava 1-0 pra Inglaterra.
0: Tava
1: 1-0. Estacionamento.
0: É, cara.
1: E eu fico impressionada. Assim, vamos falar a verdade. Os caras jogam muito, são muito raçudos. Eles vão atrás, eles viram o jogo. Parabéns aos irmãos.
0: Parabéns aos irmãos.
1: Não era o que eu queria? Não era o que eu queria.
0: Nem eu.
1: Mas gosto do Messi? Gosto do Messi.
0: Gosto também.
1: Tchau, Inglaterra. Eles que inventaram o futebol? Tchau, Inglaterra. Fazer o quê? Vai ter que ficar pra próxima, né?
0: Pode fazer aquele joguinho, né? Terceiro e quarto. Prêmio Consolação com a França também. Acho que pode ser legal,
1: não,
0: sei
1: tá
0: lá.
1: Bom.
0: Ficar
1: foi
0: em
1: longe.
0: Terceiro lugar, tá bom.
1: Foi longe. Agora o Brasil, né, gente? Vai dar certo. Quem sabe na próxima Copa?
0: Eu acho que o Brasil terminou essa Copa em 11º. Não foi?
1: Não
0: alguma
1: foi.
0: Coisa assim?
1: Ele nem foi.
0: Não, tô falando na escala ali do. Nossa, velho. Não, pelo amor de Deus.
1: Foi. Galera, vamos trocar ideia. Ó, você que tá no carro, que tá em casa, tá saindo do trabalho, que sempre tá com a gente aqui no Mixtudo, primeira coisa, entra aí no youtube.com/@mixtudonamix, que é o nosso

0: também, a partir de agora, desse marco zero aqui, ó, do Mix Tudo. Vai dar certo? O que que vai dar certo na tua vida? Manda pra gente no arroba Mix Tudo na Mix e no giza.com que sou online. Estou online pra colocar muitos áudios no programa hoje. E aliás, Caco, hoje temos convidada também, né? A gente
1: temos
0: vai revelar
1: convidada.
0: Já. Exatamente. Pra começar, vou tocar essa música aqui, né? Será que a nossa astral vai melhorar, Caco?
1: Eu acho vai que melhorar, vai. Né? Durante vai o programa certo. A gente vai melhorar.
0: É, acho que vai. Também acho.
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0: porque um pouco eu não quero que a Argentina ganhe. Um pouco eu acho que o Messi merece, merece muito.
1: Merece.
0: É a última Copa do cara, mano.
1: Ah, cara, posso te falar?
0: O quê?
1: Vamos torcer pros irmãos? Ou se não, pelo amor de Deus, cara, senão a galera vai, pelo amor de Deus. Olha que eu falei, pera, bate na madeira.
0: Tá, vamos parar de ser sofredor?
1: Vamos.
0: Vamos decidir aqui agora, eu e você vai?
1: Tá.
0: Vamos decidir?
1: Vamos.
0: Argentina na final.
1: Peraí.
0: Vai dar certo. Olha que música boa.
1: Ah, peraí. Peraí que eu já vou lançar dois pra cá, dois pra lá.
0: Peraí, vai. Ó, uma música muito boa. Uma música muito boa agora aqui pra gente.
1: A gente já tentou dançar forró, não deu certo, mas eu posso tentar de novo. Você quer tentar depois?
0: Depois vamos tentar dançar.
1: Vamos tentar depois.
0: Mas peraí, isso é forró? Peraí, deixa eu entender.
1: Peraí, eu acho que vai entrar.
0: Subiu o som e a galera também que tá ouvindo vai me falar.
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1: Ó, já tá entrando a sanfona aqui, ó. Coisa linda.
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1: Olha que voz suave. Quem será?
0: Peraí, vai, mais um pouquinho.
1: Mais um pouquinho, vai.
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0: Pausa pra respirar, a gente precisa. Peraí, que o negócio começou a ficar melhor, ó. O ombro já começou a mexer.
1: Já começou.
0: Vai dar certo.
1: Vai dar certo. Cara, a Argentina não vai ganhar essa.
0: Não, Caco, a gente decidiu torcer.
1: Ah, então a gente tá bom. Vamos torcer que vai dar certo.
0: Vai dar certo. Vai dar certo. Você sabe que quando a gente torce é perigoso perder, né?
1: É, você vê, quando a gente torce pro Brasil, o Brasil perde. Vamos torcer pra Argentina, então, poxa.
0: Vamos chamar a nossa convidada de hoje, a dona dessa voz maravilhosa e desse single maravilhoso. Vai dar certo. Chegou num momento muito bom pra gente. Mariana Aidar, seja muito bem-vinda, cantora, compositora, pela primeira vez na Mix, né?
3: Muito obrigada, Giza, Caco. Tô muito feliz de estar aqui. A primeira vez na Mix, ouvindo vocês, já dando
0: legal.
3: Risada aqui, entrando nesse clima maravilhoso.
0: Agora, ó, só a Mariana Aidar pra fazer, ó, esse hit tocar aqui na Mix, ó. Mas, gente, pro fim de tarde, de noite, é uma delícia, não é?
3: É, eu falo sempre que o forró é muito rock and roll, sabe? O forró tem uma energia, assim, que pra dar certo o forró, você tem que colocar muita energia, assim, de rock mesmo, de vida pulsante. Então, forró é muito pop, muito rock, é maravilhoso, bate no coração das pessoas.
1: Aliás, eu tava dando uma olhada aqui na pauta, você tem uma ligação com a música nordestina que já vem de lá de trás e tem ali um pezinho da família também, né?
3: Pois é, eu conheci Luiz Gonzaga muito cedo, Caco, porque minha mãe era empresária dele. Então, com 6 anos de idade, eu conheci
0: Luiz Gonzaga.
3: É, o rei de todos, assim, foi um destino mesmo, né? Sim, o forró entrou por essa porta da frente, assim, na minha vida, como um grande destino.
1: Um portal, né? Não é uma porta.
3: Portal, gostei.
0: Na verdade, ele que te escolheu, né? Se a gente for pensar, ô, Mário, mas você é de São Paulo?
3: Eu sou de São Paulo, super paulistana.
0: Assim. Olha que doideira. O que, que é alma? Eu falo que alma não tem lugar.
1: Não tem.
0: Não tem tanta raiz assim. Tem alma, vou te falar, hein?
1: Tem alma, assim, é onde o coração pulsa, né? E pelo visto, aqui é pulsa na música nordestina.
0: Exato.
3: É, gosto muito.
0: Essa é a primeira música do seu novo álbum.
3: Isso, ele tá sendo construído ainda, né? Tô gravando, tô muito feliz. É, e eu fiz essa música em parceria com o Tato, do Fala Mansa.
0: Caramba, que legal!
3: Que eu queria já fazer algo com ele há muito tempo. E a gente compôs essa música junto com o Duane, com a Indy, com o Thiago Lopes também, assim, num quinteto. Foi muito legal, pensando nessa mensagem, né, de passar sempre uma coisa boa. O Tato tem muito isso, assim, de passar mensagens através da música dele, através do forró. E eu acho que o mundo tá precisando muito de mensagens boas.
0: Se tem,
3: né,
0: uma coisa que o mundo tá precisando é de mensagem boa, de letra boa, de melodia boa. Resumindo, de música. Porque a música, ela tem que ser boa, ela tem que passar, ela tem que transcender, ela tem que tocar, ela tem que transformar. Se não...
3: Exatamente, é isso que eu acredito. A minha ligação com música, antes de tudo, é muito espiritual, assim. É onde realmente a gente pode, como você falou, transcender, melhorar, se alegrar. Então é assim que a música vem pra mim.
0: E impacta muita gente, né, Caco?
1: Ah, com certeza. Eu acho que a música é um dos maiores vetores de mudança, né, da sociedade também, de você conseguir passar uma mensagem, a pessoa poder absorver e interpretar da maneira dela. Mas uma coisa que eu queria entender também, Mariana, você começou muito cedo. Qual foi o primeiro passo que você deu pra se tornar uma musicista, pra se tornar uma cantora que você é hoje?
3: Eu comecei tocando violoncelo quando eu era pequena.
0: Gente, mas assim, para.
1: Pera aí.
0: Gonzaga, violoncelo.
1: Eu fico imaginando uma criança com violoncelo. É um instrumento grande.
0: Mas então, vamos explicar pra nossa audiência o que é um violoncelo, porque eu acho, a última vez que eu achei que um violoncelo era um violoncelo, era um baixo. Que
1: tava era uma rabeca.
0: Porque é um negócio grandão, né? Tipo.
3: Sim, é o médio, né? Porque tem o baixão mesmo, o baixo acústico, e o violoncelo, depois tem a viola e o violino.
0: O violoncelo é aquele grandão.
3: O violoncelo que toca de pé. Com arco, dá pra tocar também pizzicato, mas aquele toca assim, com arco. Isso, esse aí.
0: Que tem uma
3: lindo, um timbre maravilhoso, assim, a coisa maravilhoso. Mais linda.
1: Mas como uma criança já vai logo pro violoncelo, porque geralmente a criança quer tocar, sei lá, bateria, guitarra, violão, e aí você foi direto pro clássico.
3: O meu pai, ele toca violoncelo, apesar dele ser roqueiro, toca guitarra. Meu pai, Mário Manga, que foi da Vanguarda Paulistana, Premeditando Breck, né, Arrigo Bardabé, do Premê, né, que esse ano tá fazendo 40 anos, inclusive. Então ele tocava violoncelo e eu amava, eu era apaixonada assim por esse instrumento e comecei a tocar nas orquestras, mas depois toquei violão também, entendi que tudo era um pretexto para eu cantar, na verdade, o que eu gostava mesmo era de cantar.
0: Mas gente, que legal, né, saber um pouquinho da raiz da história. E olha, Mari, a gente vai seguir por aqui batendo um papo também na live, galera, cola agora no youtube.com/@mixtudonamix, é o nosso canal, vamos trocar ideia de música, falar de coisas que a gente acredita que vai dar certo, você sabe, a gente tava falando aqui na live alguma coisa, sobre isso, que era tipo, o brasileiro, ele tem um defeito, uma virtude, que é acreditar tanto nisso, que vai dar certo. Né? Então a gente vai trocar essa ideia. Eu vou pro intervalo, volto já já e você vai interagindo com a gente mandando áudio. Tem uma parada aí na tua vida que você gostaria de dividir com a gente, que deu certo, que você acreditou tanto, que você fez dar certo? Conta pra gente, né, Caco?
1: É isso, a gente tá esperando você, ó, já tô aqui com a galera na live que tá mandando pergunta também, hein?
0: E ela trouxe um violoncelo, gente, só na live pra vocês verem. Vocês não têm ideia, é lindo.
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5: Dois pontos de atenção pela Campinas Montemor para quem vai em direção de Hortolândia. Primeiro saindo de Campinas pela Alix da Cunha, lentidão até a passagem pela Panzan. E já no trecho de Hortolândia em direção de Montemor, tem uma ocorrência na altura do quilômetro 10. Trazendo informações também da Adalberto Panzan, por enquanto, bom caminho nos dois sentidos. 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
2: 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Mix, e é o seguinte, hein? Hoje não é da sua conta, Fabizinha vai falar de um assunto muito interessante. 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
2: Beijo, Fabizinha! iFood. Esse é o Brasil, né?
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1: Mix 1632, acabou a tristeza, Caco, que eu lembrei de uma parada muito da hora.
2: Que você lembrou, que
1: não rolou pros meninos, mas não. Ano que vem a mulherada vai jogar, a Marina Dai tá aqui, a gente tá falando sobre isso na live. Ano que vem tem Copa Feminina.
3: Exatamente.
1: Vamos vestir a camisa de novo.
3: E é muito legal quando a gente fala da seleção, né? Entender que falar da seleção masculina, porque a seleção feminina, como se a seleção sempre fosse masculina. E a seleção feminina é maravilhosa. A gente tem tantas mulheres maravilhosas.
1: E aí?
2: E é extremamente competitivo, né?
1: É,
2: a gente sabe que o Brasil, o futebol feminino mundial é brasileiro. Então, ano que vem a gente já começa a torcer, já vamos fazer aquela fezinha, né?
1: É,
2: que a gente botou uma fé nessa seleção agora no masculino.
1: Não botei.
2: Não, mas eu tenho certeza que, mano, vai vir a taça com o feminino.
1: Vai,
2: já tô sentindo, vai dar certo.
1: Vai
2: já
1: certo.
2: Deu.
1: Vai dar certo. Toda vez que eu falar essa frase, eu vou colocar essa música pra eu acreditar mesmo, tá, Mari? Ô, Mari, falando aqui, né, desse seu novo single, né, que é o primeiro que vem pra trazer um álbum, a gente tava falando aqui na live, ela falou que provavelmente esse álbum que vai ser lançado esse ano ainda, ele vai contar com 12 faixas, composições de outros artistas também, composições dela. O que que eu queria saber na sua vida, né, principalmente essa música, já passou por algum momento assim que você precisou acreditar muito que ia dar certo e deu, de fato?
3: Muito, eu acho que é muito importante a gente acreditar na gente, né, porque muitas vezes a gente desacredita mesmo.
1: Total.
3: Então, e quando você tem outra pessoa, né, do lado pra te ajudar e falar, vai dar certo, vamos junto, né, segurar a sua mão, isso é tão bom, assim, muitas vezes eu me vejo, assim, às vezes não compartilhando as coisas, né, pra não atrapalhar, pra não... e as pessoas querem se... As pessoas não vão saber que você tá precisando de ajuda se você não pedir
1: isso
3: ajuda.
1: É.
3: Então é muito importante a gente pedir, né? Se nessa música tem fala, tá correndo perigo.
1: Vou falar dessa letra, então. Fala um pouquinho dessa letra. Como é que foi a composição dela, sua, do Tato, né, Caco? A gente, ainda mais o Caco, que é músico, ele deve estar com muita curiosidade também.
2: Por isso que a gente tava falando na questão de produção de discos, né? Como a gente fica naquela expectativa... Mas como é que foi a expectativa dessa composição, dessa obra que você fez com o Tato?
3: Pois é, o Tato, ele é um compositor incrível, né? Um hitmaker, assim, é muito difícil, né, ser um hitmaker. E ele falou, vamos fazer com mais gente. Eu pensei, vamos trazer o Duane, que é do Forró Sacana, né? Que a gente, enfim, é pai da minha filha também, meu ex-parceiro. Um cara gigante, assim, na música, muito, muito genial. E vamos trazer mais outras pessoas. Então a gente trouxe a Indy, que é uma baiana nova, maravilhosa, o Tiaguinho Lopes, que também é do forró. E pra mim foi uma experiência, assim, compor com tanta gente, assim, uma galera, né? Mas todos cinco pessoas pensando num tema pra fazer bem pras pessoas. Isso é muito forte, né?
1: Isso é incrível, é uma egrégora, né?
3: Egrégora.
1: Todo mundo
3: exatamente.
1: Junta, e isso vai acaba se dissipando. Aí o Caco e eu, a gente perguntou sobre próximos feats pro álbum que vai chegar. Ela falou que não pode contar agora e tá tudo bem, né?
2: Tá tudo bem. Você sabe que aqui, né, tem um músico barra apresentador, mas ali tem uma apresentadora barra jornalista.
1: Cuidado comigo, Mariana.
3: Olha, você não
2: ela
3: sabe.
2: Ela sempre vai tentar.
1: Não, eu só queria saber, assim, sim, eu não quero te comprometer. Eu só queria saber. Eu sei que você tem muita amizade com o Lulu Santos. Vai tá?
2: Vai que, né?
3: Lulu. Olha, você me deu uma boa ideia, hein?
1: Seu Jorge?
3: Ó. Oh.
1: Você já fechou com ele?
3: Já.
1: De repente, seu Jorge?
3: Sim.
1: Pode ser?
3: Pode ser.
1: Vamos botar lá no universo.
2: Esse foi o famoso jogo verde colheu maduro.
1: Mas só que é bom falar um pouquinho dessa história, que você tem uma amizade, né? Você perdeu um dente no show do Lulu, foi isso?
3: Como foi essa história?
2: Como assim?
3: Pois é. Minha mãe, Bia, ela foi empresária de muitos artistas na música brasileira. E dentre eles, o Luiz Gonzaga, que eu já falei.
1: Nossa, sorte gigante, né? Sua mãe.
3: Sorte é, ela é maravilhosa. E o Lulu Santos, então ela, né, produziu muito o Lulu, trabalhou muito com o Lulu. E eu ia com ela, porque eu era pequenininha. Se eu não fosse com ela, eu não via a minha mãe, né? A gente, né, na estrada,
2: fica,
3: né,
2: muito,
3: Caco,
2: mais tempo,
3: sabe?
2: Com os parceiros e
3: exatamente,
2: a banda,
3: tá,
2: né,
3: muito mais, né, na estrada. E ela como produtora mesmo, empresária. Então levava a menininha, né? E eu era muito pequena, assim, tinha 6, 7 anos. Mas eu amava. Foi aí que eu entendi que eu queria... Não queria sair daquele ambiente, queria estar nos palcos. E eu ficava vendo o show do Lulu, assim, da coxia. E no final ele chamava as crianças para subirem e cantarem. A gente cantava, me vê que eu tô voltando para casa. era tão lindo, assim. E aí, numa dessas, meu dente caiu. Aí o Léo Gandeman tava caindo. O Léo Gandeman tinha uma hora que ele saía. E aí ele viu que tava caindo, ele falou: vamos arrancar seu dentinho quando sua mãe chegar. A gente tem muito carinho, assim, eu e o Léo, até hoje.
2: É
3: assim.
2: Um lorde, não, uma pessoa
3: ele
2: incrível.
3: É incrível.
1: Imagina
3: assim.
1: Você perder um dente no show do Lulu. É muito da hora, cara.
2: Olha, se eu fosse criança, eu ia até achar tudo bem, porque a Fara Dente vem lá e dá um troquinho. Mas se eu fosse dessa idade, que eu falei, porra,
1: que
2: cara.
1: Que tristeza.
2: Que tristeza, cara.
1: Ô, Mariana, tem
3: o Lulu é uma grande referência, assim, na minha vida. Eu quero, né, mandar um salve aqui pra ele, porque ele é um cara inacreditável, assim, um popstar, um hitmaker. Um
2: baita hitmaker.
3: E um cara com muita energia, assim, sabe? Muito. Muito rock and roll mesmo.
2: Eu tenho, acho que agora fazer um paralelo do que eu vivi, inclusive com o Lulu Santos, com o que você já viveu com o Lulu. A gente teve a oportunidade de regravar uma canção dele há muitos anos atrás, o NX, que acabou surgindo ali no estúdio. O Lê tocou ali a faixa e o Rick adorou. E aí a gente começou a gravar e pediu autorização. E o Lulu gravou, eu falou, óbvio, né? Liberou pra gente, a gente tava, sei lá, no segundo disco. E aquilo pra gente foi, sabe aquela coisa de se parar e pensar, falar assim... A gente gravou uma música do Lulu Santos, ele deu o aval. Que legal, né? Mas assim, aquela coisa que você não imagina. E anos depois, a gente pediu pra ele gravar um solo de guitarra em uma música de um disco nosso chamado Norte, uma música que chama Fração de Segundo, que inclusive tocou aqui na Rádio Mix. E a gente gravou e a galera falou, pô, participação do Lulu Santos, mano, cadê a voz do Lulu? A gente... porque ele não gravou a voz, mas o que, que ele gravou? Falou que vocês fizeram um feat pro Lulu Santos e não botaram o cara pra cantar, rapaz.
1: Pois é, cara, é raro, mas acontece
3: um puta
1: muito.
3: Guitarrista.
2: Meu, é assim, é uma referência, mas... principalmente no lap steel, pra galera que conhece um pouco de música. O lap steel é o que a gente chama, talvez, da guitarra havaiana, né? Que ele toca com a guitarra no colo. Na verdade, ele não toca com a guitarra no colo, mas ele toca com slide. Então é um som bem característico.
1: Fica meio metalizado?
2: Fica meio metalizado e as notas parece que elas fluem, elas não têm aqueles cortes, né, de uma nota pra outra. E ele é uma das maiores referências do Brasil e a gente queria exatamente essa textura. Então a gente convidou ele e ele ficou super feliz. Falou, pô, estão me chamando pra ser instrumentista.
3: Eu acho chiquérrimo.
2: Chiquérrimo.
1: Eu achei tão chique.
3: Achei muito chique.
1: Ó, inclusive outra coisa que eu achei chique foi que a Elaine mandou na live o seguinte. Mariana Aidar, com essa voz aveludada e linda, se você não fosse cantora, você poderia trabalhar como locutora.
2: Opa,
1: falaram isso.
2: Com
1: e aí
2: certeza.
1: Eu queria pedir pra você só um slogan, sabe? Tipo, eu falo Rádio Mix, você fala o melhor mix do Brasil antes da música, que tal?
3: Pode ser.
1: Vamos lá? 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
3: Melhor mix do Brasil.
1: Aí.

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1: Mix 643, Sonzeira com Rihanna e Jay-Z, Umbrella. E falando em música boa, hoje a gente tá aqui com a Mariana Aidá. Que honra, né, Caco?
2: Que honra. Inclusive, a gente tava aqui aventando algumas possibilidades, né? A gente falou de Lulu Santos, ela falou, talvez. Uns fitas, ele falou do seu Jorge, ela falou, não sei, talvez a gente tenha colhido Maduro? Talvez.
1: Já tem baixista? Eu queria te indicar o Caco.
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4: Segundo a Indec, a partir das 10 da manhã dessa quinta-feira, a rua Martinópolis, na região da Vila Pompeia, em Campinas, passa a ter duplo sentido de circulação no trecho que vai da Arthur Leite de Barro Júnior até a Moreiras. Atenção pela região, agentes da Indec estarão lá pela região também, organizando a circulação. 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
0: Caco, deixa eu mandar um beijo pra Natália, que tá no Rio de Janeiro, tá aqui com a gente na nossa live, youtube.com/@mixtudonamix. Gente, esse é o nosso canal, cola lá pra mandar beijo pra você, o Henrique Dias também tá na live, J. Andrade, tamo junto, a Anne também, Natália Barbosa, gente, obrigada, João Balto, como sempre, Lucas Rocha, vocês podem mandar perguntas também pra nossa convidada de hoje, Mariana Aidar. Mário, seguinte, quantos anos de carreira, Caco?
2: Opa, eu fiquei sabendo que são 26 anos de carreira.
0: 26 anos de carreira.
3: São 20 anos.
2: 20 anos.
3: 20 anos do meu primeiro disco.
2: Ah, do primeiro disco.
3: Isso, antes assim, eu cantava no forró.
0: Ah, tá.
3: Então, é, acho que são uns 24.
2: 24
3: aí,
2: anos.
0: É, que mudou da Mariana lá? Se a gente for parar pra pensar no primeiro disco pra isso que você vai lançar agora.
3: Completamente diferente, assim. Tanto a voz, minha voz mudou muito, eu ouço a minha voz no primeiro disco, fico chocada.
0: Assim. Qual
3: minha
0: é a diferença, filha, assim?
3: Muito mais aguda, muito mais... Eu fui achando a minha voz. Eu acho que tem um lugar de você achar mesmo, assim, tanto o seu timbre quanto a sua região, o jeito que você quer cantar, a articulação. Eu fui achando muito a minha voz. Então, é muito diferente. Eu tinha muitas inseguranças, assim, sabe?
0: Normal, né? No começo
3: de carreira. Quando a gente é mais jovem, assim, sei lá. Hoje em dia a vida tá muito melhor, assim, pra cantar, pra viver. Tô gostando muito, assim, de ver o tempo passar, sabe?
0: Que da hora. Tá rolando uma trend agora na internet, que é eu pequena e eu agora, né? Se você pudesse, assim, falar pra gente, além, né, dessa mudança técnica de voz e de composição de tudo que você fez nesses discos, quando você volta lá pro seu primeiro disco e olha pra onde você tá, o que que deu muito certo, assim, que era incerto pra você, olhando de lá?
3: Eu acho que a gente sempre tem muitas dúvidas, né, quando a gente tá começando uma carreira, porque não é fácil fazer uma carreira musical, é muito difícil no Brasil, enfim.
0: É.
3: Tem muitos desafios e tal, então você sempre fica naquela dúvida se vai dar certo, né? Então, hoje, olhando pra trás, eu tenho muito orgulho, assim, do que eu construí de uma maneira muito sincera, eu sempre fui muito verdadeira com a minha música, assim. Eu sempre fiz o que eu quis. É, numa arte muito sincera, assim. Então eu olho pra trás e vejo que deu certo.
0: Ai, que da hora isso, né?
2: Ó, tem pergunta da galera aqui na live também. A Gabi Augusta mandou: acompanha o trabalho da Cavita.
3: Cavita é um apelido que eu tenho, que realmente quem me chama de Cavita me acompanha há muito tempo.
0: Tá lá no primeiro disco com você.
3: Tá lá mesmo.
2: Ó, e ela pergunta aqui, deixa eu destacar inclusive na live, ó. Gostaria de saber se o forró é um nicho de que ela pretende seguir ou cada disco é um caminho incerto. Um beijo grande pra Mariana.
0: Uau!
3: Ah, linda, obrigada, um beijo. É, fico muito feliz de ver essas pessoas, né, há tanto tempo, assim, me acompanhando. E desde o de 2019, né, eu venho percorrendo um caminho mais voltado ao forró, né? O forró foi o meu primeiro abraço, assim, na música profissional. Minha primeira banda foi de forró. Eu sempre amei, eu sou forrozeira, assim, eu sou da pista. Eu gosto de dançar forró. Agora eu vou pra Itaúnas, por exemplo, que é no Espírito Santo. Eu tenho um show lá, eu vou 4 dias antes só pra ficar na pista dançando, assim. Então eu tenho um lugar com forró, né, muito afetuoso, muito meus amigos todos. E eu nunca tinha ainda feito um disco só de forró. E desde 2019 eu fiz, né, meu primeiro disco só de forró, que é o Veia Nordestina. E foi um casamento cada vez melhor, sabe aquele casamento maravilhoso, cheio de tesão, cheio de namoro, de felicidade, que só cresce, assim. Então, por enquanto, esse caminho ainda, né, ainda tem um tempinho ainda pra rodar esse casamento aí.
2: Esse romance com o forró, então ele tá cada vez mais forte.
3: Pois é.
2: Olha lá, então tá respondido, bem respondido.
0: É um forrozinho gostoso.
3: É, mas eu gosto muito de subverter, assim, sabe? Eu gosto muito de fazer o meu forró, de trazer outros elementos. Eu acho que o forró é muito aberto e dá pra gente colocar muitas coisas dentro do forró.
0: É, porque, tipo, pra leigo como eu, que eu sou leiga, assim, na música, né? Principalmente nesse lance de entender o que, que é o quê, né? Eu conheço o pop, o rock, as mais tradicionais. Quando fala forró, automaticamente a gente associa o quê? O acordeão.
3: Isso.
0: A sanfona, e não necessariamente, né?
3: Não necessariamente, mas realmente a sanfona é um protagonista.
0: Mas, né? É possível fazer um forró com ela não sendo a protagonista?
3: É possível.
0: Olha que legal.
3: É possível, sim, né? Mas é importante, assim, esse trio, né, que Luiz Gonzaga pensou, o triângulo, a zabumba e a sanfona, elas são realmente, né,
2: O coração,
3: que rege,
2: né?
3: O coração, né?
2: Aliás, são três instrumentos que, se você colocar em qualquer lugar, você faz uma festa. Você não precisa nem de microfone, não. Né?
3: É impressionante. Eu canto forró em lugares assim. Gente, já fui assim pra tocar numa festa em Milão que ninguém conhecia, era uma festa de mulheres.
0: Que da hora!
3: Do mundo inteiro. E elas nunca tinham ouvido forró. Foi a coisa mais linda ver o forró no corpo daquelas mulheres dançando, cada uma de um jeito. Tinha uma turca, tinha uma alemã.
0: Ai, que legal!
3: Tinha, foi muito
0: Você
3: lindo.
0: Fez shows também em Paris? Você morou em Paris, né?
3: Sim, eu morei um ano em Paris. Foi muito legal, uma experiência incrível. Assim.
0: E lá você se apresentou também?
3: Sim, me apresentei também com o seu Jorge, em barzinho. É, foi uma experiência muito, muito importante e muito rica pra mim, pra entender também que o que eu gostava mesmo era da música brasileira. E que eu queria voltar
0: Brasil.
3: E sempre fazer, assim, a minha matéria-prima é realmente a música brasileira.
0: Gente, vamos pra live?
2: Vamos pra live, então, mas eu tinha mais uma pergunta aqui que eu vou fazer na live.
0: Faz então. Na live, mas não, dá um live. Spoiler aqui pra quem tá no ar.
2: Eu quero saber se pra Mariana a música brasileira é do mundo. Aí fica aí.
0: Vem pra live,

0: Rock. Esse ano tem Rock in Rio, né?
1: Tem Rock in Rio, verdade. Será que a gente vai estar lá? Eu acho que vai.
0: Amigos, a rádio oficial.
1: É sempre, né?
0: E eu aproveitando que esse ano tem Rock in Rio, você subiu no palco com o Snow Patrol, não foi? Sim. Foi no Rock in Rio de 2011.

0: E aí, Caco, impressiona ou deixa assim?
1: É assim, vamos respeitar artista, vamos respeitar, né? Não sufoque artista.
2: Artista.
1: É a regra.
2: Tá, só mais uma pergunta. Calma.
0: Beleza, o álbum, beleza, mas outros singles virão?
2: Ah, eu quero que chegue antes alguns singles com novos feats, Giz. Vamos ver se você vai acertar.
0: Lulu Santos, seu Jorge.
1: A gente vai trazer a nossa taróloga aqui
0: pra descobrir,
1: né? Que você sabe que ela sabe tudo, né?
0: É.
1: A gente vai desvendar isso aí.
0: Mas a gente pode esperar próximos singles, então você vai lançando assim pra gente ir prestigiando?
2: Sim, vou lançando sim.
0: Ah,
2: e aí eu venho falo aqui pra vocês. E também eu queria convidar todo mundo pra ir pra. A gente vai estar no Arraial da Fundição Progresso, no Rio.
0: No Rio de Janeiro,
2: esse final de semana, sexta-feira, eu estarei nesse arraial maravilhoso, que é um arraial super tradicional, assim, né, do Rio. Eu e Forró Sacana, sexta-feira agora, e dia 28 de agosto eu estarei aqui na Casa Natura, também em São Paulo.
0: Bora, gente, prestigiar a música boa! E claro, se você tiver dúvidas e quiser se organizar melhor, só seguir a Mariana Aidar, tem tudo lá no seu perfil, né?
2: Arroba Mariana Aidar, Aidar com Y.
0: Boa, e a gente vai fazer uma foto também, Caco? A gente marca ela e aí você pode encontrar a Mari também lá no @mixudanamix, que é o nosso Instagram. Vambora?
1: Vambora! Vambora.

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agora são 7h36. Tema do filme Armageddon, que você viu muito na sessão da tarde, é ou não é? Aerosmith, I Don't Wanna Miss a Thing, o melhor mix do Brasil. E aí, melhor ouvinte do país, tudo certo contigo? Uma ótima noite de quarta, a gente vai fazer dessa melhor de todas. Já começa daqui a pouquinho, já começou na verdade, que essa programação da Mix tá 1000%. Mas às 8 da noite pode ficar melhor, porque você que vai fazer a programação, vai rolar o pad no zap. Então, já tá com o celular na mão, manda uma mensagem de voz dizendo qual é o seu nome, de onde você tá ouvindo a Mix, e esse som pra gente rolar. Todos os sons que a gente curtir entre 8 e 9 da noite são os que vão chegar no zap da Mix, que é o 11 983 408 mil. Faz o show, manda essa mensagem de voz pra mim aqui, dizendo, não esqueça de falar o teu nome, de onde você tá ouvindo a Mix, e esse som bacana pra gente tocar, facinho assim. E aproveitando que você vai estar com o celular na mão, já tem o número do zap da Mix, vamos ganhar presente. 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

0: E aí, gente boa, tudo certo? Chegou por aqui agora, eu só tenho boas notícias. Primeiro, que aquele kit da Mix com copo e eco bag, presentes muito legais, da hora, já estão nas suas mãos, Clebson Almeida. Final do seu telefone é o 7947, né, Clebson? Parabéns. Aguarda aí que a equipe nota 1 milhão da Mix vai entrar em contato contigo, rapaz.
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0: Bom, gente, a Copa do Mundo tá chegando ao fim e a novidade dessa vez é que foram revelados os artistas que vão se apresentar no final do Mundial. A FIFA divulgou que o último jogo da Copa vai contar com a performance de Laura Pausini e Nicole Scherzinger, que é a vocalista do Pussycat Dolls, e também o Robbie Williams. Os três artistas devem apresentar a faixa Desire, que é a música oficial da FIFA. E deixa eu lembrar que o final da Copa também vai contar com shows no intervalo da partida. A performance vai ter a apresentação dela, da mamãe, Madonna, Shakira também vai cantar, Justin Bieber e por aí vai. A final da Copa do Mundo vai rolar agora domingo, dia 19 de julho, no estádio MetLife em Nova Jersey, nos Estados Unidos. 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
1: Nesse final de semana começa a festa de Santana em Sousas, em Campinas, e a partir das 5 da manhã dessa quinta-feira já tem interdições para a montagem das estruturas da festa, trechos da Monsenhor Dr. Emílio José Salim, também da José Pedroso, dá para seguir por outras vias da região. 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

0: chegar lá, eu só vou colocar as músicas que você pedir pelo nosso zap, que é o 11 983 408 mil. Nessa mensagem de voz aí no celular que já tá na tua mão, ó, abusa muito desse microfoninho aí do zap, manda uma mensagem de voz pro 11 983 408 mil, dizendo quem é você, de onde você está ouvindo a Mix, e esse som pra essa noite de quarta-feira fica melhor. Manda.
1: Salve, salve, Rádio Mix, meu nome é Fernando, aqui de Ciamate, Paraná. Mande aí um Creed mais Sacrifice pra minha esposa Tainá, diz que eu amo muito. Valeu!
0: Tainá, ele te ama demais.
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0: Presto, já pediu o teu som aqui, ó.
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0: Apareça aqui na Casa da Música, essa é a Mix. Pelo zap, que é o 11 983 408 mil. Um beijo aqui pra Carmen, ela tá falando da, ou melhor, mandou uma mensagem, né? Da cidade de Alvorada. O Regis está em Arapiraca, bem como o Marcelo, tá rodando pelo aplicativo também nas ruas de Arapiraca, nas Alagoas. Obrigado, querido, e aos motoristas por aplicativo, sempre com a gente aqui na Mix, né? Programação tá show? Cliente tá gostando aí? Perfeito, você merece 5 estrelas, tá com a gente. O Japa tá na cidade de General Salgado, fica no interior de São Paulo. E você, me conta da onde nessa mensagem de voz.
2: Boa noite, aqui Marina Adriele de Sorocaba, gostaria de ouvir Charlie Brown. Beijos.
0: Beijos.
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1: E o zap pra você pedir o seu som, não deixa pra depois não, senão você vai esquecer, vai por mim. 11 983 408 mil. Essa mensagem de voz, todo dia você manda uma, né? Pra alguém, pra... bom, enfim, manda uma pra gente pedindo uma música, só não esqueça de falar também o seu nome e de onde você tá ouvindo o melhor mix do Brasil. Oi, Wagner, boa noite. Wagner está em Itaquaquecetuba, São Paulo. A Eduarda tá no Rio de Janeiro. Gabriel é motorista por aplicativo na cidade de São Paulo. E tu, por onde? Vamos curtir o que na noite de quarta?
2: Diga. Ei, galera da Mix, aqui quem fala é o Jefferson, da cidade de Ponta Grossa, Paraná. Estamos ligadão aí na pede no zap da Mix. E a gente gostaria de escutar uma música do 50 Cent.
1: Bora ouvir os 50 centavos.
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0: A gente vai curtir o seu som. Faz o check-in aqui no Zaptamix com uma mensagem de voz pedindo a música. Não esqueça de falar o seu nome, tá? De onde você tá ouvindo a Mix. No 11 983 408 000. Vem aí, chega mais, brilha.
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0: O melhor mix do Brasil. Opa, chegou agora, tá rolando.
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0: Te assustei, né? É assim que a gente chamou sua atenção, pra pedir uma música. Pede aqui, numa mensagem de voz. 11 983 408 mil. Vamos lá, brilha.
2: Boa noite, Mix. Boa. Toda a galera da produção. Um forte abraço pra todos os ouvintes que tá ouvindo aí. Tamo aqui, tamo no trecho. Robertinho no guincho, Cidade Ocidental, Goiás. Escutando a melhor rádio. Tamo na Mix, bota aí, Equalize. Pitch, forte abraço a todos os ouvintes.
0: Tenho que tocar, né, Robertinho, meu xará, seu lindo. Obrigado, viu? Bora.
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1: Pelo 11 983 408 mil, você chega aqui na casa com essa mensagem de voz facinho demais. Onde você tá? Tá em casa? Ou então tá na rodagem, tá dirigindo, enfim, manda uma mensagem, né, com a sua música preferida. Geisa, a Geisa, gente, é motorista por aplicativo em São Miguel Paulista. Um beijo pra você, querida, na rodagem, 5 estrelas, valeu pela carona. O Charles tá em Uberlândia, o Lacerda tá em Carapicuíba, a Brenda tá em Campinas, e você, me conta da onde?
2: Boa noite, galera da Mix.
1: E aí?
2: Aqui quem tá falando é o Binho, pai da Olivia, motorista de aplicativo. Eu queria pedir uma música que minha filha gosta de cantar bastante, que é...

0: noite, sempre com o celular na mão, então não esquece, já manda aquela mensagem de voz pedindo teu som bacana. Abusa desse microfoninho aí e nessa mensagem de voz não esqueça de se identificar, tá? E também diga de onde você está ouvindo a Mix nesse Brasil grande de meu Deus. 11 983 408 mil. Manda ver, brilha.
1: Fala, galera da Mix.
0: E aí?
1: E quem fala é o Greitz, o Greitz tá em Paulista.
0: E aí, Greitz?
1: Gostaria de ouvir Jota Quest. Toca um monte de Jota Quest pra nós aí.
0: Agora.
1: Por favor. É nóis, tamo junto.
0: Sempre.

0: no ar a Voz do Brasil. As notícias do governo federal que movimentaram o país no dia de hoje.
1: Olá, boa noite.
2: Boa noite para você que nos acompanha em todo o país.
1: Quarta-feira, 15 de julho de 2026.
2: Vamos ao destaque do dia na Voz do Brasil.
1: Vacinação em gestantes.
2: Imunização de grávidas pelo SUS reduziu casos graves de bronquiolite em bebês menores de 6 meses.
1: Os dados são do Ministério da Saúde. Natália Koslick.
3: Até agora, mais de 1.200.000 doses da vacina contra bronquiolite foram aplicadas no país.
2: Você vai ouvir também prova de vida.
1: Quem precisa fazer comprovação no INSS está recebendo aviso do governo federal.
2: Fique atento, a mensagem não solicita dados do cidadão. Márcia Fernandes.
4: Não são enviados links, nem são solicitados dados como CPF ou endereço.
1: E ainda, novas regras de publicidade para bets começam a valer sexta-feira.
2: Está proibida a veiculação de análises sobre eventos esportivos que induz a realização de apostas.
1: Também está vedada a divulgação para crianças e adolescentes. Nazi Brum.
5: Entre as principais regras da portaria publicada no último dia 10, está a divulgação de advertências ao apostador sobre os riscos de apostas online.
2: Hoje, na apresentação da Voz do Brasil, Mariana Jungmann e Luciano Seixas.
1: E acompanha a gente ao vivo.